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4: Bom dia. 6 horas.

0: juntamente com a graça de Deus. Bom dia você na cidade, bom dia você pela zona rural, distritos, fazendas, currais, aonde você estiver, receba o nosso bom dia, porque a partir deste momento entra no ar o programa Amanhecer Sertanejo pela rádio Saró FM. E nesta comunicação está o Alberto, estou junto contigo até às 8 da manhã. Hoje é uma quinta-feira, hoje é 13 de agosto de 2026. Vamos começando mais um programa, Amanhecer Sertanejo. E ao meu lado está ele, meu amigo de fé, meu irmão, camarada, uma pessoa que eu posso confiar.
1: Tu acha?
0: Hein?
1: Tu acha?
0: Eu acho, né? Eu acredito que sim, né? Mas o melhor amigo de Jesus Cristo era Judas, né? Calminho, tranquilo, e foi quem traiu Jesus.
1: É mesmo, Alberto? É mesmo. É.
0: Eu confio em você.
1: É mesmo, Alberto? É mesmo.
0: Vem cá pra eu dar um abraço em você.
2: Não vai não! Ele não vai não!
0: Vamos começando mais o programa Amanhecer Sertanejo. Todas as manhãs que você se acorda, é um desafio na nossa vida. Não adianta você chorar, não adianta você reclamar da vida. Lute pelos seus ideais, pelos seus objetivos. Esse negócio já se acorda logo cedo da manhã, não agradece nem a Deus. Já começa reclamando da vida, porque vai trabalhar, porque se acorda cedo. E quantas pessoas que vão se acordar cedo para ir em busca de um trabalho e entregar currículo para ver se encontra um trabalho? E você? Se acorda logo cedo, já se reclama porque vai trabalhar. Eu agradeço a Deus todos os dias. É 26 anos nessa pisada. Se acordando 5 horas da manhã. Eu me acordo 5 horas da manhã, mas nunca reclamei. Eu agradeço a Deus.

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3: Gente, aí eu voltando de novo, agora 6:10. Chitãozinho Chororó cantou para nós, para lhe cumprimentar com um bom dia. Também veio aí a música Último Beijo, na voz do Mozart e Mozair. Agora sim, vamos com o apoio cultural, viu? Volto rapidinho.
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2: Alberto, eu tô preocupado com tu, homem.
3: Ei! tia eu de volta, eu voltando de novo, 6h14, vou cumprimentar toda a comunidade da Barriguda, né? Isso é um privilégio que eu tenho, me sentar aqui e abraçar esse povo bonito, lá da Barriguda, né? Mandar um bom dia aqui para o João. João é o filho de Dona Neuza aí na Barriguda, ao Rogério do Pão, ao doutor Anderson, né? Grande psicólogo, e também ao Neném Zuí, também ao Saúba, né? O Saúba é um ouvinte nosso também, manda aí uma música para eles que está ouvindo o nosso programa e vamos embora porque o tempo não para. Seis horas e 15 minutos, 6h15.

0: Estou de volta, eu voltando de novo, 6 horas e 24 minutos. Vemos aí com a música Último Adeus, Trio Parada Dura. Também vem aí Zezé de Camargo e Luciano, fui eu. 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E eu vou mandando um bom dia aqui, meu secretário, para o meu amigo Antônio Otero, né? Lá no sítio Malhada da Pedra, tá ligadinho no programa de nós. Diz que gosta muito de você, viu?
1: É mesmo, Alberto? É mesmo? É. É meu pai. Hã? É meu pai.
0: Ele tá lá na chácara lá, né? Trouxe um presente para nós.
1: É mesmo, Alberto? É mesmo.
0: Gostou do presente ou não?
1: Tu acha?
0: Manda aí a música para ele do querido Irineu. Laço da Saudade, 6 horas e 26 minutos.

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10: Alberto, você está bem?
0: Eita, eu de volta, eu voltando de novo, agora 6h34. Vamos, 34 minutos, vamos mandar um bom dia aqui para Fran, na rua José Cajazeira, né? Um bom dia, que Deus lhe abençoe. Mandando um bom dia aqui também para o Donca, né? É, o Donca é um ouvinte nosso também, ele é lá de Papagaio, né? Papagaio é município de Pesqueira, né?
10: É meu, Alberto, é meu.
0: Sabia, não?
10: Tu acha? Hã?
0: Então o Doca também, ele é ouvinte nosso.
9: É meu pai.
0: É?
9: É meu pai.
0: Tu acaba com a tua liberdade, tu não tem intimidade, tu não conhece ele, rapaz.
9: Alberto, você está nervoso?
0: Tô nervoso não, tenha cuidado na sua... Você tá muito saliente. Tu sabe o que é ser uma pessoa saliente ou não?
9: Quem disse?
0: Também não sei não, eu falei assim pra falar, sabe?
10: É mesmo, Alberto? É mesmo? Alberto, você está bem?
0: Coloca aí mais música, 6 horas e 35 minutos.

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2: Gente, aí eu de volta, aí eu voltando de novo, agora 6:43, você ouvindo a Rádio Saro FM, o programa Amanhecer Sertanejo. Viemos aí com Barreirito, Juventude que Perdi. Também vem aí o Rio Negro, São Limões, Como Esquecer um Amor. É a coisa mais fácil do mundo. Eu tenho uma receita pra isso.
3: 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É meu.
2: É. Como esquecer um amor é arrumar outro.
3: Tu acha?
2: É. Ou vai se acabar na bebida, ou vai viver chorando o tempo todo. Arrume outro amor que você nos tanto esquece.
3: É meu momento. É meu.
2: É. Coloque aí o apoio cultural e eu volto já 6:44.
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0: noite, estou de volta, eu voltando de novo, 6:46, mandar um bom dia aqui para o João Guri, tá lá na Grande São Paulo, ouvindo o nosso programa, obrigado pela sintonia, e assim nós vamos tocando mais música, mandando um bom dia aqui também para o Djalma, né? O Djalma tá sempre ligado no nosso programa, lá no seu escritório, ali ao lado do Colégio de Vilma, né? Djalma não perde o programa de nós.
1: É mesmo, Alberto? É mesmo.
0: É, sempre ele manda um abraço para você.
2: Oi, papai. A peça, papai.
0: Manda aí uma música pra ele, que ele tá ouvindo o programa de nós.

0: noite, aí eu de volta, aí eu voltando de novo, agora 6 horas e 57 minutos. Adalberto e Adriano, Me Deixe Só, também vê aí a música. João Mineiro e Marciano cantou pra nós. Seu amor ainda é tudo. Agora sim eu vou aos apoios cultural, né? 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Agora eu vou já mandando um bom dia aqui para o nosso amigo Guto, né? Que é um ouvinte nosso aí no querido bairro do Salgado. O nosso amigo Guto, né? Presidente da Câmara de Vereadores. É um ouvinte nosso. Eu vou mandando um bom dia aqui também para o Teco, né? O Teco, ele é de Milho Branco, mas ele mora ali na Rua Maria Pacífica, né? É um ouvinte nosso, o Teco. Um bom dia para ele. Que Deus lhe abençoe. Vamos mandando um bom dia aqui também para Maria Zilda, que é um ouvinte nossa, né? Maria Zilda Batista. É uma ouvinte nossa. Vamos mandando um bom dia aqui também para o Marcelo Fernandes, né? Conhecido por nós popularmente, Nego de Henrique, né? Figura extra, gente boa demais. E também ele distribui árvores, né, como ipê. Você quer plantar um ipê aí no seu terreno, na sua chácara, na sua fazenda? Vamos falar com o Nego de Henrique, ele mora aqui de frente com a rádio Saró FM, e mandar um bom dia também para o Fernandinho Fernando, né, essa grande liderança de Ceará, também que escuta o programa de nós, né? Eu não sabia que as autoridades escutavam nós, tá vendo tu?
1: É mesmo, Alberto, é mesmo.
0: Juiz, advogado, né? O prefeito da cidade, a dona Rosário, também é um ouvinte nossa.
1: É mesmo, Alberto, é mesmo.
0: A dona Rosário que trabalha aí na prefeitura, né? As autoridades de Ceará também escutam nós. Quem escuta nós também é o doutor Jean, né? Doutor Jean, que é um grande sanfoneiro, cantor, compositor.
1: É mesmo, Alberto, é mesmo.
0: Quem escuta nós também, a liderança de Ceará é seu Flávio de Dona Beta, né? Seu Flávio é um ouvinte nosso, assíduo.
2: É meu pai.
0: Hein?
2: É meu pai.
0: Deixa de liberdade, rapaz, rapaz, rapaz, rapaz.
2: Você está bem?
0: Vamos tocando mais música. Um bom dia, seu Flávio, de Dona Beta, né? Um bom dia, Dona Beta, né? O Eduardo Maelo, o Fernando, né? São essas personalidades de Ceará que escuta nós. Agora, daqui a pouco, vem aqui Gustavo Lima, eu vou para a igreja, né? E mais primeiro vem um recadinho aqui da loja Premium, né? 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

0: Eita, eu de volta, eu voltando de novo, Alberto Roberto, lascutou da rádio, quer dizer, lascutou não, pai, Alberto Roberto.
1: Ô, coisa feia danada.
0: Hã? Fala sério, tu me acha bonito ou não?
1: Quem disse?
0: Hã?
1: Quem disse?
0: Olhe no meu zóio direitinho, hã? Olhe no meu zóio direitinho.
1: Alberto, você está bem?
0: E vamos tocando mais música. Quem pediu essa música foi o meu amigo Expedito Araújo, né? Para oferecer aos seus irmãos, né? O João Guri lá na Grande São Paulo, o Geraldinho na Rua 7, o Célio Ronaldo, também ao Sávio lá em Pesqueira, o José Cícero lá em Marília e também para o Manso, né? É, ofereceu. Fala em Manso, meu secretário. Ele chegou ontem meio doente do pé. Foi.
1: É meu momento, é meu.
0: Eu disse que foi isso. Ô Manso, porque Manso tá lá na fazenda de Nenezuê, né? Tá lá direto agora trabalhando, botou um roçado, disse que ia trazer um feijãozinho pra nós, um gerimãozinho, uma melancia. Ele chegou lá meio, com o pé meio mancando, eu disse que foi isso. Ele disse, rapaz, eu fui pra fazenda de Nenezuê, uma galinha me deu um coice, quase quebra minha perna.
1: É mesmo, mãe?
2: Quem disse?
0: Hã?
2: Quem disse?
0: Manso. Ele mora lá na rua Estevinastra, ele tá curtindo nós. Foi lá na minha lojinha ontem, ele disse, mas Alberto, aconteceu um negócio comigo. Eu disse, que foi isso no pé, rapaz? Ele disse, foi uma galinha que deu um coice nele. E vamos embora, tocando mais música. Alô, Expedito Araújo, obrigadão pela sintonia.

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3: Eita, eu de volta, eu voltando de novo, agora 7:19, Teodoro e Sampaio cantou pra nós a música Água no Leite, também vem aí Adeus Mariana e vamos um apoio cultural, viu? Volto rapidinho. 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
9: Hora certa!
13: Alberto, você está bem?
3: Eita, eu de volta, eu voltando de novo, Matuto de Terra Vermelha, 7h24. Vamos tocar aqui uma música. Ela não é parte do meu roteiro musical, né? Porque o meu roteiro musical é um programa voltado para o sertanejo. Mas aqui eu vou atender a Valdeci, Valdeci de Adelso, ali na Avenida Jurandir de Brito. Ela pediu aqui essa música, é uma das músicas que eu mais gosto, né? Uma das músicas que me dá muitas emoções.
13: É mesmo, Alberto? É
3: mesmo. Eu adoro essa música. E quando fala de Nossa Senhora de Aparecida, aí é que eu fico feliz.
13: É mesmo, Alberto? É mesmo.
3: Então, mas ela não é parte do meu roteiro musical, mas eu vou atender a dona Valdeci, aí na Avenida Jurandir de Brito, né? É, Valdeci de seu Adelso, obrigado pela sintonia, que Deus lhe abençoe.

0: minha, que música bonita.
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2: Hora certa.
3: Noite, aí eu de volta, eu voltando de novo, 7 horas e 33 minutos. Roberto Carlos cantou para nós Nossa Senhora de Aparecida. Eu acho essa música linda demais. E também veio aí a música da Samara, Não Creio em Mais Nada. Mas você tem que crer, viu? Não deixa de crer, ok? Mas agora eu vou abaixar a música aí. 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Então mandar um bom dia para ele e também para o pessoal lá que ali trabalham e atende você muito bem. E agora sim, vamos tocando mais música. Eu vou mandar um bom dia aqui, meu secretário, para o Elzilvan. O Elzilvan, ele está lá na Grande São Paulo ouvindo o programa de nós. O Elzilvan, ele é ali de Cajueiro, né? Está sempre ouvindo a nossa programação lá na Grande São Paulo, na Avenida Paulista. E também o Eduardo Nascimento, né? Então vamos embora. Agora vem Flávio Moreno cantando para nós, Enfermeira, 7 horas e 37 minutos.

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5: Alberto, você está bem?
6: Eita, eu de volta, eu voltando de novo, 7 horas e 44 minutos. Mandar um bom dia aqui para seu Armandinho Soares, né? Que é um ouvinte nosso ali na 18 de Copacabana. Mandando um bom dia aqui também para seu Tata, né? Também mandando um bom dia para a Clecinete, né? Um bom dia, que Deus abençoe vocês. Obrigado por estar sempre nos ouvindo, né? Mandar um bom dia aqui também, né? Que é um ouvinte nosso. Mandando um bom dia aqui para o seu César, né, que é o prefeito desta cidade. Também a dona Águida, né, que é a primeira dama, é uma ouvinte nossa também, né? Ela tem umas filhas que nos escuta lá nas proximidades. É lá em Terra Vermelha, né? Lá em Terra Vermelha.
5: É meu.
6: Mandar um bom dia aqui também para dona Rosário, né? Dona Rosário não é nota 10, não. Dona Rosário é nota 1000, né? A dona Rosário, que trabalha aí na Prefeitura Municipal de Ceará, figura extra, gente boa demais. Então, vamos embora. Eu não sabia, meu secretário, que as maiores autoridades deste município escutavam nós.
5: É meu, Roberto. É meu.
6: É, para escutar nós tem que ter paciência. Primeiramente você, que você, meu Deus do céu.
7: Alberto, você está nervoso?
6: Hã?
7: Alberto, você está nervoso?
6: Tô nervoso não, não posso ficar nervoso.
5: É meu, momento, é meu.
6: É, porque se eu ficar nervoso, primeira coisa, vai começar a criar cabelos brancos. Se eu ficar nervoso, a minha beleza vai-se embora.
5: Alberto, você está bem?
6: Você sabe que quando a pessoa está nervosa, a fisionomia da pessoa muda.
5: É meu, momento, é meu. É.
6: Então vamos embora tocando mais música. A felicidade, na minha concepção, ela não existe, mas existe os momentos felizes, eu acredito.
7: Alberto, eu tô preocupado com tu, homem.

0: Eita, eu de volta, eu voltando de novo, Matuto de Terra Vermelha, agora é 7:52, eu vou chegando ao final do nosso programa de hoje, mas quando eu vinha logo cedo, meu secretário, Edivane, olhou assim para mim e disse: Alberto, qual é a rosa mais bonita que você acha?
1: É meu, Alberto, é meu.
0: É.
2: Quem disse?
0: Hã?
2: Quem disse?
0: Edivânia, ela disse: qual é a rosa mais bonita que você acha? Eu digo: é você. Você é a rosa mais linda de todas as rosas.
3: Parabéns, parabéns, parabéns pra você.
0: Até amanhã, se Deus me der permissão, eu estarei aqui. E a última eu vou deixar de presente para Edivânia. É um dos meus maiores tesouros.

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2: 8 horas.
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0: amigos e amigas, ouvintes dessa emissora e do programa Uma Luz em Seu Caminho, carinhosamente, bom dia. Bom dia a você que mora na cidade, bom dia a você que mora na zona rural ou em qualquer municípios vizinhos onde penetra as ondas sonoras dessa emissora. É com as graças de Deus e a luz do Divino Espírito Santo que mais uma vez passamos a apresentar o programa Uma Luz em Seu Caminho. O programa Uma Luz em Seu Caminho, para você que não conhece ainda, o nosso programa é um programa espírita e aconselhativo, que tem o nosso objetivo de levar aos menos favorecidos pela sorte uma solução para os seus problemas. E quem é, meu amigo, que não tem problemas na sua vida? Pois fiquem todos sabendo que para todo problema existe uma solução, assim como toda doença tem cura. Toda doença é curável. É bastante que você procure o lugar certo e também a pessoa certa. A pessoa capacitada que Deus deixou em cima da terra para resolver esse tipo de problemas. E graças a Deus, meus amigos e minhas amigas, já tem mais de 20 anos que eu venho trabalhando nessa área espiritual. Com meus 10 anos de idade, eu já desvendava valiosos mistérios da vida humana. E graças a Deus, dentro do Espiritismo, eu tenho meus conhecimentos profundos. Por incrível que pareça, até hoje em meus trabalhos, eu nunca perdi uma cura sequer. E com você, meu amigo, e com você, minha amiga, nada será diferente. É bastante você me procurar e eu te garanto que abaixo de Deus vou resolver os seus problemas em dias contados.
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0: Lembrando ainda que você pode também participar do nosso programa através de cartas. Em sua carta você coloca o seu nome de batismo completo. Coloque também a data do seu nascimento e o drama da sua vida. Se você não quer o seu nome divulgado no rádio, você envia um pseudônimo qualquer. O nome de um pássaro, de um perfume, de uma flor, ou de um carro, enfim, qualquer nome. O importante é você saber que é a sua cartinha que está sendo respostada. A sua cartinha você entrega diretamente na portaria dessa emissora ou em nosso endereço de concentração espiritual.

0: Olha, meus amigos e minhas amigas, o nome Mestre Justino de Ogum é um nome que, graças a Deus, é conhecido no Brasil inteiro por ter um trabalho sério, por ter um trabalho honesto, por ter um trabalho aprovado. Quem aprova os meus trabalhos não sou eu, é as pessoas que me procuram. Graças a Deus, todos os dias, em meus consultórios espirituais, aonde quer que eu esteja, inúmeras pessoas me procuram. Pessoas que chegam tristes e desanimadas. Quando saem, saem alegres e satisfeitas, porque viu que encontrou a pessoa certa para cuidar do seu problema. Eu nasci e me criei dentro do Espiritismo. Com meus 10 anos de idade, eu já desvendava valiosos mistérios da vida humana. Sou filho de Umbanda, nasci nos berços da Umbanda. Tenho o dom, o poder e a sabedoria de colocar a mão no subconsciente de qualquer ser humano e dizer o que se passa na vida de qualquer pessoa em cima da terra. Para adquirir esse dom, eu nunca precisei entrar em nenhuma faculdade. Para curar doenças, eu nunca precisei estudar medicina. Foi Deus quem me deu esse dom para que eu possa ajudar a quem precisa em cima da terra.
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0: Portanto, se você é uma pessoa que anda triste na sua vida, tudo que você vai fazer dá errado. Seu tipo de comércio não vai para frente. Cada dia que passa, o futuro que você vê é fechar as portas do seu estabelecimento comercial. Você trabalha demais, seu dinheiro não rende. Dá um passo para frente e 4, 5 passos para trás. Olha, meu amigo e minha amiga, de repente algo misterioso pode estar acontecendo em sua vida e você não sabe. Você não tem o conhecimento. De repente você pode estar sofrendo com algum tipo de inveja, com algum olho grande, ou até mesmo alguma demanda espiritual e você não sabe de nada. Eu quero te dizer que é bastante você me procurar. E eu te garanto que abaixo de Deus, eu vou resolver o seu problema em dias contados. E se você é uma pessoa que ama e não é correspondido, você que ama e não é amado ou amada, você que o seu casamento está fracassado, cada dia que passa, o futuro que você vê é a separação. Em sua casa não tem alegria, no seu lar não tem paz. Enfim, você pode até mesmo estar separado da esposa ou separada do marido. A pessoa amada, ela pode morar em qualquer canto do Brasil e do mundo. Eu só preciso que você me traga o nome dessa pessoa completo, com a data do nascimento, ou que seja uma foto, ou até mesmo uma peça de roupa. E eu te garanto que abaixo de Deus, eu vou fazer a união do casal em dias contados. Porque graças a Deus, Deus me deu esse dom maravilhoso, o poder e a sabedoria para fazer a união de qualquer casal em cima da terra.
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0: E se você é uma pessoa que sofre com algum tipo de doença crônica, você que já procurou a medicina nada pôde fazer para resolver o seu problema. Você que já fez vários tipos de exames, seus exames não mostram nada. Você toma vários tipos de remédios e é mesmo que está tomando água. Tua casa muitas vezes ela parece mais uma farmácia do que mesmo a própria casa. De tanto remédio que você toma e nunca você encontra a cura para a tua doença. Eu quero te dizer, meu amigo e minha amiga, que de repente essa tua doença pode não ser para a medicina. Para isso Deus deixou as pessoas entendidas para que possa curar esse tipo de doença. E seja lá qual for o teu problema, seja lá qual for a tua doença, Deus me deu o dom, Deus me deu o poder e a sabedoria para curar qualquer tipo de doença crônica que existir em cima da terra. Venha de corpo, alma e coração aberto, tendo a certeza que você vai estar adiante de um verdadeiro médium e vidente espiritual, esse que aqui vos fala, o Mestre Justino de Ogum. E se você é uma pessoa que bebe e que não se domina, ou que tem alguém na tua casa, na tua família, que quando esse alguém bebe te faz passar vergonha, chega em casa quebrando tudo. Bate na esposa, bate nos filhos, não reconhece pai, não reconhece mãe. No dia seguinte não sabe o que aconteceu, não sabe quem quebrou os objetos dentro de casa. Enfim, não se lembra de nada do que fez. Eu quero dizer que essa pessoa, ela pode morar em qualquer canto do Brasil e do mundo. Eu só preciso que me traga o nome dessa pessoa completo, com a data do nascimento, ou que seja uma foto, ou até mesmo uma peça de roupa. E eu te garanto que abaixo de Deus, enquanto vida essa pessoa tiver, nunca mais ela levará um copo de bebida para a boca para tomar. Porque eu faço enjoar até mesmo porta e calçada de bar. E por mais velho que seja o vício da embriaguez, para mim não tem problema nenhum. Porque foi Deus que me deu o poder. Foi Deus que me deu a sabedoria para fazer qualquer ser humano em cima da terra enjoar a bebida, odiar a bebida igualmente o demônio odeia a cruz. Me procure que eu te garanto que abaixo de Deus você não vai se arrepender.
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0: E atenção, você que não preparou ainda o seu copo com água, eu te convido nesse momento para pegar um simples copo com água, coloque diante do seu rádio, do seu aparelho de som, que é momento de levarmos o nosso pensamento a Deus e juntos rezemos. Chagas abertas, coração sangrando de tanto amor e bondade, que o sangue do nosso Senhor Jesus Cristo no meu corpo se derrame, para que hoje e sempre eu ande bem vestido, ande bem calçado, ande bem armado com as armas de São Jorge, para que meus inimigos, vivos, visíveis ou invisíveis, tendo pés não me alcancem, tendo mãos não me toquem, tendo olhos não me enxerguem, e nem com o pensamento possa fazer mal algum contra a minha pessoa, e todo aqueles que tentar fazer o mal contra a minha pessoa ficará debaixo do meu pé esquerdo, assim como ficou o dragão embaixo das patas do cavalo guerreiro de São Jorge. Amém. Você que participou comigo dessa oração, se você sente alguma inflamação por dentro, problemas de gastrite, qualquer problema por dentro, tenha fé em Deus primeiramente, tome uns 3 goles dessa água e tenha fé em Deus que a tua doença há de ser curada. Quem vai te curar não é oração, muito menos a água, é a fé que você tem em Deus. Se você sente enfermidades por fora, você lave a região afetada. Em seguida, você agoa os 4 cantos da sua casa, que servirá para espantar qualquer tipo de demanda espiritual.
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0: Tchau, fiquem todos com Deus e até a próxima, se Deus quiser.
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3: 8:31. 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

0: noticia. Quinta-feira, 13 de agosto de 2026, está entrando no ar mais uma edição do nosso Café com Notícias. Eu sou Kleber Salles e a partir de agora você vai ficar muito bem informado com as notícias do nosso jornal de todas as manhãs. Nosso giro de reportagens começa agora aqui com a nossa equipe de rádio jornalismo. Café com Notícias está no ar.
1: Produção audiovisual, feminismo e igualdade estão no centro da programação da terceira edição do FERA, Feminismo e Equidade para Reinventar o Audiovisual, que começou esta semana em Recife e segue até o próximo dia 29 de agosto. O evento busca fortalecer e ampliar a participação de mulheres cis e transexuais e de pessoas não binárias no cinema nacional. A programação gratuita reúne mostras de filmes, pré-estreias, rodas de conversa, aulas abertas e masterclasses nas salas de cinema da Fundação Joaquim Nabuco, nos bairros do Derby e de Casa Forte. Os encontros abordam temas como acessibilidade, animação, direitos autorais, memória e os desafios enfrentados por mulheres e pessoas não binárias no audiovisual. Entre os destaques está a Mostra Fera, que acontece na próxima sexta-feira, com edição de curtas-metragens e bate-papo com produtoras que participaram de edições anteriores do evento. A cineasta pernambucana Milena Times também terá um dia na programação dedicado à exibição de seus filmes e uma masterclass sobre sua trajetória no audiovisual brasileiro. O festival ainda terá duas pré-estreias. No dia 18 de agosto, será exibido o longa Segunda Pele, seguido de conversa com a diretora Dea Ferraz e integrantes da criação coletiva do filme. E já no dia 23, terá a vez do filme Nosso Segredo, de Grace Passot, também com bate-papo após a sessão. A programação completa está disponível no Instagram, @feraaudiovisual.
2: Um guia para auxiliar nas decisões que estrutura uma comunicação, como para quem comunicar, em que tom, qual informação fornecer, além de avaliar se há representatividade no ato comunicativo. Essa é a novidade que chegou para assessores de comunicação social do serviço público. O Guia de Comunicação Pública para a Igualdade de Gênero foi elaborado pelo Ministério das Mulheres e, segundo a titular da pasta, a ministra Márcia Lopes, a publicação fala da concepção de gênero, da igualdade e dos acessos às informações.
3: Como a gente traduzir essa linguagem em relação às mulheres em todas as suas diversidades? Isso também é muito importante. E nós sabemos que as mulheres que são mais impactadas são as mulheres negras, as mulheres de periferia, as mulheres quilombolas, as mulheres rurais, as mulheres migrantes, as mulheres que estão nas ruas, as mulheres que por várias razões e vivências têm uma realidade específica. E esse guia vai nos ajudar a compreender isso e a superar as nossas próprias contradições e tantas discriminações que ainda, infelizmente, nós temos no Brasil.
2: Além dos dados sobre gênero e raça, o guia incentiva a linguagem não sexista e formas de comunicar a violência.
4: Um total de 158 milhões e 700 mil pessoas estão aptas a votar nas eleições 2026. Segundo dados do Tribunal Superior Eleitoral, o número representa um crescimento de 1,46% em relação às últimas eleições gerais, quando o país tinha 156 milhões e 400 mil eleitores. A região norte foi a que registrou o maior crescimento no número de eleitores, 4,37% em relação a 2022. O percentual de eleitores no exterior também cresceu, atingindo a marca de 918.876 fora do país. Os dados confirmam que o eleitorado continua majoritariamente feminino, representando 52,84% do total. Na divisão por faixa etária, a participação de eleitores com mais de 60 anos subiu de 21,02% para 23,60%. Em contrapartida, o grupo de 21 a 34 anos encolheu. Passou de 43.819.788 para 41.037.601 pessoas, queda de 28,01% para 25,85% do total. Esse movimento reflete o envelhecimento progressivo do eleitorado brasileiro. Aos 96 anos, Antonieta Campos não abre mão do direito de votar e revela o que mais valoriza em um candidato.
5: A honestidade do candidato é o mais importante. Confio me achando que estou votando pela pessoa certa.
4: Os dados do TSE também indicam uma maior diversidade racial. Foi identificado um crescimento significativo de eleitoras e eleitores que informaram dados de cor, raça e etnia em comparação com as eleições municipais de 2024. O número de pessoas que se autodeclararam pardas passou de 8 milhões e meio para quase 17 milhões este ano. Já o número de eleitores de cor preta passou de 1 milhão e 800 mil para mais de 3 milhões. Com a atualização do perfil do eleitorado de 2026, o número de pessoas indígenas chega a 287 mil, com alta de 84,47%. No Brasil, vivem cerca de 1 milhão e 700 mil indígenas de quase 400 etnias diferentes, segundo dados do último censo demográfico. Para o secretário executivo do CIMI, Conselho Indigenista Missionário, Luiz Ventura, os dados confirmam um maior engajamento nos processos democráticos, além de uma maior organização.
6: Os indígenas hoje se configuram como um dos principais sujeitos políticos no país. Eu creio que a maior participação dos povos indígenas no processo eleitoral não deve ser compreendido só como uma forma de avançar na garantia de seus direitos específicos quanto povos indígenas, mas também na capacidade ímpar que os povos indígenas têm de contribuir com a solução dos problemas coletivos de todas e todos nós.
4: Entre as unidades da federação, São Paulo segue como o maior colégio eleitoral do país, com 21,48% do total de eleitores aptos a votar. Em seguida, aparecem Minas Gerais, 10,32%, Rio de Janeiro, 8,10%, Bahia, 7,13% e Paraná, 5,42%. Juntos, os cinco maiores colégios eleitorais reúnem 52,45% do eleitorado brasileiro.
0: A informação que você precisa saber está no nosso Café com Notícias. A gente vai para um rápido intervalo, daqui a pouco mais informações no nosso segundo bloco desta quinta-feira.
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0: De volta aqui no Café com Notícias, vamos para o nosso segundo giro de reportagens desta manhã de quinta-feira.
8: Subiu para mais de 250 o número de mortos após o terremoto de magnitude 7,4 que atingiu a Colômbia no início da semana. As equipes de resgate entram no terceiro dia em busca de sobreviventes nos escombros das estruturas desabadas em diversas cidades no oeste do país. Eles trabalham junto com voluntários, com guindastes, escavadeiras e com as próprias mãos, procurando pessoas ainda presas nos escombros. Relatórios de diferentes locais somam até 254 mortos, segundo informações da agência Reuters. A cidade de Pereira, a 300 quilômetros da capital Bogotá, foi uma das mais afetadas. Por lá, 101 pessoas perderam a vida e mais de 240 foram resgatadas até a noite de terça-feira. Uma delas estava há mais de 30 horas soterrada. Em Cali, a terceira maior cidade do país, são pelo menos 95 mortos. Além das cidades mais populosas, Muitas comunidades indígenas na região florestal de Choco ainda estão sem energia ou serviços básicos. Um site colaborativo registra mais de 4 mil desaparecidos, enquanto a Associação Colombiana de Cidades Capitais contabiliza cerca de 1.600 feridos. Após o forte terremoto de segunda-feira, o Serviço Geológico Colombiano já registrou centenas de tremores secundários. Um deles foi de até 4 pontos de magnitude, o que tem causado a apreensão.
9: Uma plataforma que acompanha em tempo real todas as despesas primárias das três esferas governamentais, que permite destrinchar os gastos de todos os poderes da República, seja da União, Estados, DF ou municípios. Esse é o painel Gasto Brasil, lançado oficialmente nesta terça-feira, dia 11, pela Confederação das Associações Comerciais e Empresariais do Brasil, a CACB, e a Confederação da Agricultura e Pecuária do Brasil, a CNA, na Câmara dos Deputados. A solenidade reuniu parlamentares, representantes do setor empresarial, servidores e assessores legislativos interessados em aprender como usar o instrumento. O painel organiza dados oficiais sobre a execução das despesas públicas sem estabelecer juízo de valor sobre programas, políticas públicas ou escolhas orçamentárias. A proposta é ampliar a transparência, fortalecer o controle social e oferecer mais informação para decisões baseadas em dados. Alfredo Cotaite Neto, presidente da CACB, apontou o Congresso Nacional como o lugar ideal para realizar a cerimônia.
10: O gestor público é um grande gestor para fazer com que a aplicação do dinheiro público seja em prol da sociedade. E não a sociedade civil tem que ter conhecimento. É uma ferramenta que tem muito desse ponto de vista que nós temos

0: parlamentares ajudar para que haja a sua reprogramação.
1: O vice-presidente da CNA, Humberto Miranda, afirmou que a transparência propiciada pelo painel tende a contribuir com a melhoria na eficiência dos gastos públicos brasileiros.
0: O orçamento precisa voltar a ser um instrumento de planejamento, não apenas de execução das despesas. Para quem produz nesse Brasil, especialmente o agro brasileiro, esse tema é fundamental para todos nós. Juros menores, estabilidade econômica, infraestrutura adequada, significam mais investimentos, produtividade, emprego e competitividade para o nosso Brasil.
1: Em funcionamento desde abril de 2025, o objetivo do painel é fornecer de forma acessível, integrada e gratuita informações das despesas com pessoal, previdência, encargos sociais e investimentos, como obras, inversões financeiras em aquisição de imóveis, entre outros gastos de todos os poderes. Até o momento da publicação desta matéria, a ferramenta indicava gastos de mais de 3 trilhões e 400 bilhões de reais desde o início do ano, contabilizados a partir da base de dados da Secretaria do Tesouro Nacional. O acesso à plataforma é gratuito e pode ser feito por qualquer cidadão de qualquer aparelho com conexão à internet. Para acompanhar a evolução das despesas públicas, basta acessar www.gastobrasil.com.br.
2: Um incidente inusitado marcou a Avenida Brasil, no Rio de Janeiro. Um ônibus foi flagrado circulando com uma inclinação acentuada, gerando preocupação entre os passageiros e outros motoristas. O veículo foi rapidamente recolhido para manutenção e as causas da inclinação estão sendo investigadas. Não há informações sobre feridos, mas o episódio chamou a atenção para a necessidade de fiscalização rigorosa da frota de transporte público na cidade. A Agência Nacional de Vigilância Sanitária, Anvisa, anunciou a proibição de 12 produtos de limpeza que estavam sendo fabricados e comercializados sem a devida autorização. A medida visa proteger a saúde dos consumidores, que podem estar expostos a riscos ao utilizar itens não regulamentados. Entre os produtos vetados estão alvejantes, tiramanchas e soluções à base de percarbonato de sódio. A decisão foi publicada no Diário Oficial da União e a Anvisa reforça a importância de verificar a procedência e o registro de produtos antes da compra. O Supremo Tribunal Federal tomou uma decisão histórica, determinando que 7 tribunais de justiça do país devolvam valores referentes a pagamentos considerados indevidos, os chamados penduricalhos. Esta é a primeira vez que a Corte Máxima do país exige a restituição de tais valores. A decisão atinge os tribunais de justiça de Goiás, Maranhão, Paraná, Rio de Janeiro, Rio Grande do Norte, Rondônia e do Distrito Federal. Ministros citaram pagamentos exorbitantes, reforçando a necessidade de transparência e legalidade nos gastos públicos.
3: A polícia do Espírito Santo prendeu um homem que estava foragido e era acusado de matar uma mulher em uma bicicleta elétrica, na frente da filha dela. As investigações apontam que o crime teria sido motivado por um atrito familiar. O suspeito foi localizado e detido, sendo encaminhado ao sistema prisional. A Polícia Civil informou que as apurações sobre o caso continuam, buscando esclarecer todos os detalhes do trágico episódio. Uma grande operação foi deflagrada no Distrito Federal, resultando na prisão de ao menos 30 suspeitos de fabricar e distribuir anabolizantes de forma ilegal. Agentes cumpriram 43 mandados de prisão e 64 de busca e apreensão. Além das prisões, a Justiça determinou o bloqueio de R$32 milhões dos investigados. A ação visa combater o mercado clandestino de substâncias que podem oferecer sérios riscos à saúde pública. O Brasil ordenou a suspensão das transmissões ao vivo na plataforma Discord. A decisão da Agência Nacional de Proteção de Dados vem após a morte de uma adolescente de 13 anos que teria sido incitada ao suicídio durante uma live no aplicativo. A ANPD concedeu 3 dias úteis para que o Discord suspenda suas funções de vídeo ao vivo, alegando que a empresa não adotou medidas razoáveis para prevenir e mitigar riscos de graves violações de direitos de crianças e adolescentes. A polícia já deteve 5 menores suspeitos de ligação com o caso.
4: Fique ligado, o Café com Notícias vai para o intervalo, mas volta já já com novas informações para você. Não saia daí.
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7: 9:31.
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4: Aqui você fica muito bem informado. As notícias, os destaques da nossa manhã estão no Café com Notícias. Vamos para o nosso terceiro bloco de hoje.
3: O mercado financeiro brasileiro registrou volatilidade, com o Ibovespa operando em baixa e o dólar em alta. Investidores seguem atentos ao que chamam de risco Brasil, um conjunto de incertezas que impacta a economia nacional. Além disso, a divulgação do índice de preços ao consumidor dos Estados Unidos, que avançou 0,1% em julho, também influenciou o cenário global, com Wall Street encerrando a sessão em baixa e os mercados cautelosos.
17: A Receita Federal publicou orientações sobre os procedimentos para o recolhimento do imposto de renda retido na fonte, incidente sobre lucros e dividendos. Segundo o órgão, a responsabilidade pela escrituração, declaração e recolhimento do imposto é da pessoa jurídica pagadora. De acordo com a Receita, a empresa deve informar o valor bruto do rendimento, o valor do rendimento tributável e o valor do imposto recolhido, calculado pela aplicação da alíquota de 10% sobre o rendimento tributável. O advogado tributarista e sócio do Tax Group, Luiz Garcia, recomenda que as empresas monitorem a distribuição mensal de lucros e dividendos, especialmente o teto de R$50 mil mensais por beneficiário. Isso porque, quando o valor distribuído pela mesma pessoa jurídica à mesma pessoa física ultrapassa esse limite em um único mês, a retenção de 10% incide sobre todo o montante distribuído, e não apenas sobre a parcela que exceder os 50 mil. O especialista também recomenda atenção aos prazos e às orientações estabelecidas pela Receita Federal, além de planejamento tributário e contábil.
18: Tudo aquilo que venha eventualmente a ser pago seja minimizado dentro da lei. Ou seja, se houver a possibilidade de não fazer o recolhimento mensal, ou seja, dentro do limite dos R$50 mil, é o ideal. Fazer um planejamento anual para ver se na declaração de ajuste, efetivamente, você também vai ter uma incidência minimizada com base naquilo que prevê a lei. É necessário um acompanhamento, é necessário também uma gestão tributária para que efetivamente o empresário que já é tão penalizado sofra um impacto menor.
17: A retenção mensal e a distribuição anual são mecanismos diferentes. A primeira ocorre no momento em que a empresa paga ou credita os dividendos acima do limite previsto. A segunda é calculada posteriormente, na declaração anual, com base no conjunto de rendimentos da pessoa física e nas regras de tributação de altas rendas, acima de R$600 mil anuais. Por isso, pode haver uma diferença entre o valor do imposto retido ao longo do ano e o valor efetivamente devido após a apuração anual. O imposto retido pago antecipadamente será considerado nesse cálculo. Ao final do ano, será feita a apuração da situação tributária do contribuinte, considerando o conjunto de seus rendimentos e as regras de tributação de altas rendas. Se o valor do imposto efetivamente devido for inferior ao que já foi retido, a diferença poderá ser restituída ao contribuinte.
1: Falta menos de uma semana para o início oficial da campanha eleitoral. Com os nomes que vão concorrer aos cargos de deputado distrital ou estadual, deputado federal, senador, governador e presidente da República já oficializados pelos partidos, agora é comum vermos reportagens, publicações em redes sociais e até divulgação em emissoras de TV e rádio sobre o assunto. Mas se a campanha só começa no dia 16, seriam essas inserções ilegais? Bem, depende. O que as campanhas podem ou não propagandear é definido por resoluções do Tribunal Superior Eleitoral. As normas permitem a participação. O que as campanhas podem ou não propagandear é definido por resoluções do Tribunal Superior.

0: seu mandato eletivo, quem está buscando a reeleição, para quem e aqueles que vão se candidatar pela primeira vez, ou aqueles que ficaram fora um tempo e agora estão voltando. Então as regras são iguais para todos, as regras são as mesmas para todos.
1: Para divulgar os próprios materiais na internet, os candidatos, partidos, federações e coligações devem informar à Justiça Eleitoral os sites, blogs, redes sociais, aplicativos de mensagens e outras plataformas digitais oficiais. Entretanto, o TSE publicou novas resoluções em 2024 e 2026 para atualizar as medidas de enfrentamento à desinformação e regulamentar o uso da inteligência artificial durante o processo eleitoral. Dentro do uso da IA, uma nova prática ganha as redes e preocupa as autoridades, as deepfakes. São vídeos criados ou manipulados que imitam gestos e vozes de pessoas, vivas, mortas ou fictícias, com alto nível de realismo. Essas imagens foram proibidas pelo TSE ainda nas eleições municipais de 2024, mas o aprimoramento dessa tecnologia a tornou mais acessível e utilizada de lá para cá. Rolo reconhece o grande desafio que é limitar essa atividade.
0: Alguns falam que isso vai ser enxugar gelo, né? Mas o TSE já se preparou faz bastante tempo para ter, inclusive, setores, comissões internas, e fez acordos com as big techs, e justamente para fiscalizar e justamente para conseguir que não haja abusos, não haja exagero e não haja nenhuma ilegalidade.
1: O vídeo de Jair Bolsonaro, gerado por deepfake e exibido durante a convenção partidária do PL, que oficializou a candidatura à chefia do Executivo Federal do filho do ex-presidente Flávio Bolsonaro, deve servir de exemplo. O Partido dos Trabalhadores representou contra a peça por uso irregular de IA e o TSE deve julgar na próxima semana se a utilização foi ilegal ou não. Já entre os dias 28 de agosto e 1º de outubro, ficam autorizadas as famosas propagandas eleitorais gratuitas nas emissoras de TV e rádio para o primeiro turno. Caso haja segundo turno para os cargos de governador ou presidente, a veiculação ocorre entre 9 e 23 de outubro. A fiscalização quanto às possíveis irregularidades no processo eleitoral é competência do Ministério Público Eleitoral, o que inclui as propagandas. Mas desde 2014, a população pode participar ativamente dessa supervisão e apresentar denúncias a partir da palma da mão pelo aplicativo Pardal, disponível nas lojas dos principais sistemas operacionais. As queixas são analisadas pelo Tribunal Regional Eleitoral competente.
2: O ministro da Agricultura e Florestas de Angola, Isaac dos Anjos, afirmou em Luanda que o país africano busca a participação de empresários brasileiros no setor do agronegócio. Ele ressaltou que Angola oferece condições claras e está disposta a desenvolver o setor com a expertise brasileira. A ex-ministra da Agricultura do Brasil, Kátia Abreu, presente no Fórum do Agronegócio Angola-Brasil, anunciou que a Empresa Brasileira de Pesquisa Agropecuária estará em breve em Angola, para dar suporte aos produtores locais. Novos dados da Organização Internacional do Trabalho revelam um aumento global no desemprego jovem, com cerca de 67 milhões de pessoas entre 15 e 24 anos sem trabalho em todo o mundo, representando uma taxa de 12,4%. O relatório aponta para uma deterioração do mercado de trabalho para as novas gerações. A estagnação econômica e o crescente desafio da inteligência artificial são fatores que contribuem para esse cenário. Além disso, 20% dos jovens não estão empregados, nem estudando, nem em formação, evidenciando uma preocupante situação social e econômica.
3: Esse é o Café com Notícias, destacando as principais informações do Brasil e do mundo. Daqui a pouco, depois do intervalo, estaremos de volta com novas informações para você.
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7: 9h44.
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10: Estamos de volta aqui no Café com Notícias. Vamos para o nosso último bloco desta quinta-feira, 13 de agosto de 2026. É a informação chegando no seu rádio.
11: Previsão do tempo para quinta-feira, 13 de agosto de 2026. Região Centro-Oeste. Em Brasília, previsão de céu claro e ensolarado durante todo o dia. Os termômetros da capital federal marcam mínima de 18 e máxima de 29 graus. A umidade relativa do ar gira em torno de 70 a 20%. Goiânia, capital de Goiás, tem previsão de muito calor. Durante toda a quinta-feira, previsão de céu claro. O dia amanhece com temperatura amena, mínima de 17 e máxima de 36 graus. A umidade relativa do ar vai de 70 a 15%. Região Nordeste, João Pessoa, na Paraíba, tem dia de céu claro com muito sol e calor. Temperatura mínima é de 23 e a máxima de 30 graus nas horas mais quentes do dia. A umidade do ar é de 85 a 45%. A cidade de Antas, na Bahia, comemora mais um ano. A quinta-feira será de céu claro durante todo o dia. Temperatura mínima é de 20 e a máxima de 28 graus. A umidade relativa do ar é de 90 a 50%. Região Norte. A região Norte tem aviso do INMET de perigo potencial de baixa umidade e parte do Pará e do Amazonas. Em Manaus, previsão de céu aberto durante todo o dia. Temperatura mínima é de 26 e máxima de 36 graus. A umidade do ar é de 90 a 40%. Em Belém, o clima é parecido. A quinta-feira será de céu claro, sem previsão de chuva. Temperatura mínima é de 24 e a máxima 34 graus. Umidade do ar varia de 96 a 58%. Região Sudeste, alerta de baixa umidade também em parte de Minas Gerais. Na capital Belo Horizonte, quinta-feira com céu claro com muito sol. Os termômetros registram mínima de 14 e máxima de 31 graus. Umidade relativa do ar vai de 90 a 30%. Natividade da Serra em São Paulo canta parabéns com previsão de céu claro. Temperatura mínima é de 16 graus. A máxima chega a 31. Umidade relativa do ar é de 90 a 30%. Região Sul, Curitiba, no Paraná, tem dia de céu claro ensolarado, mas friozinho. Os termômetros registram mínima de 14 e máxima de 20 graus. A umidade relativa do ar entre 100 e 65%. Florianópolis, em Santa Catarina, também tem céu claro durante toda a quinta-feira. Termômetros registrando mínima de 16 e máxima de 20 graus. A umidade relativa do ar oscila entre 100 e 70%. Você ouviu a previsão do tempo para esta quinta-feira, 13 de agosto de 2026, com informações do IBGE Cidades e do Instituto Nacional de Meteorologia, INMET.
12: Os Estados Unidos lançaram um vídeo com o objetivo de reforçar seu domínio nas Américas, em um cenário de crescente movimentação e influência da China na região. A iniciativa americana ocorre em um momento de tensões geopolíticas e busca reafirmar a liderança dos Estados Unidos no continente. Outras notícias do dia incluem a desaceleração da inflação, preocupações do Banco Central Europeu e o terceiro dia de buscas por vítimas de terremoto na Colômbia.
13: O Brasil perdeu uma área de vegetação nativa equivalente a duas vezes o tamanho da França nas últimas quatro décadas, conforme revela um estudo publicado. Essa perda aumenta significativamente a vulnerabilidade do país a fenômenos meteorológicos extremos. Com a previsão de um super El Niño de magnitude excepcional para este ano, várias regiões brasileiras se preparam para secas, inundações e incêndios. A Confederação da Agricultura e Pecuária do Brasil já alertou para os possíveis impactos em cultivos cruciais, como café, soja e açúcar.
14: O cenário político brasileiro é marcado por importantes movimentações em Brasília. O Congresso Nacional discute o fim da chamada taxa das blusinhas, que afeta diretamente consumidores de plataformas internacionais, enquanto o presidente Luiz Inácio Lula da Silva retoma o diálogo com o presidente do Senado, Davi Alcolumbre. Essas articulações visam acelerar votações de propostas consideradas cruciais pelo governo antes do avanço definitivo do calendário eleitoral de 2026. A pauta econômica e as eleições presidenciais ganham cada vez mais espaço na agenda nacional.
15: Você sabia que o deputado federal mais votado de São Paulo em 2022 não se elegeu? Em 2022, Pablo Marçal, então no PROS, teve 243 mil votos para deputado federal em São Paulo e ficou de fora da Câmara. No mesmo estado, Tiririca, do PL, se elegeu com 71 mil votos, menos de um terço. A diferença se explica pelas regras do sistema proporcional, que considera não apenas a votação individual, mas também o desempenho dos partidos e das federações. O primeiro cálculo é o do quociente eleitoral, obtido pela divisão do número de votos válidos para determinado cargo pelo total de vagas disponíveis. Por exemplo, em 2022, São Paulo registrou cerca de 34 milhões e 600 mil votos válidos para preencher 70 cadeiras na Câmara dos Deputados. Portanto, o quociente eleitoral foi de aproximadamente 495 mil votos. O segundo cálculo é o do quociente partidário, que determina qual partido terá direito a ocupar. Para isso, divide-se o número de votos válidos dados para o mesmo partido político ou federação pelo quociente eleitoral. Só então as vagas são preenchidas pelos candidatos mais votados daquela legenda que cumprirem os requisitos de votação individual. É por isso que um candidato pode receber uma votação expressiva e ainda assim não ser eleito. Se o partido não obtiver votos suficientes para conquistar uma cadeira, a votação individual do candidato não garante a eleição. Foi o que ocorreu com Pablo Marçal em 2022. O caso ganhou destaque porque naquele ano já estava em vigor a proibição das coligações partidárias nas eleições proporcionais, ou seja, para disputar vagas de deputados federais, estaduais e vereadores. Com isso, a votação obtida individualmente por cada legenda passou a ter peso ainda maior na distribuição das cadeiras.
16: A inflação brasileira voltou a ficar abaixo do teto da meta. O IPCA subiu 0,07% em julho e acumula alta de 4,44% nos últimos 12 meses. O resultado coloca a inflação novamente dentro do intervalo de tolerância estabelecido para o país, cujo teto é de 4,5%. Apesar da desaceleração, o Banco Central ainda mantém cautela sobre os próximos cortes de juros. Na última reunião, o Comitê de Política Monetária, o Copom, reduziu a Selic para 14% ao ano, no quarto corte consecutivo. Na ata divulgada nesta terça-feira, dia 11, o Banco Central deixou em aberto os próximos passos. Segundo o documento, as decisões vão depender do comportamento da inflação e da evolução dos demais indicadores da economia. Entre os pontos de atenção estão a inflação de serviços, as expectativas para os preços nos próximos meses e as incertezas dos cenários fiscal e internacional. Para o consumidor, a inflação menor significa que os preços, de maneira geral, estão aumentando em ritmo mais lento. Já a queda da Selic pode contribuir gradualmente para reduzir o custo de empréstimos e financiamentos. Por enquanto, porém, o Banco do Brasil sinaliza que pretende acompanhar os próximos indicadores antes de decidir se haverá novos cortes e qual será o ritmo da redução dos juros.
17: Os estudantes pré-selecionados na segunda chamada do ProUni têm até esta sexta-feira, 14 de agosto, para comprovar as informações apresentadas durante a inscrição. A relação dos convocados está disponível no Portal Único de Acesso ao Ensino Superior. A documentação deve ser entregue diretamente à instituição de ensino para a qual o candidato foi selecionado. O procedimento pode ser presencial ou eletrônico, conforme as regras de cada instituição. Entre os documentos exigidos estão identificação com foto, comprovantes de residência, renda e escolaridade. Os candidatos que não forem selecionados nesta etapa ainda poderão participar da lista de espera. A manifestação de interesse será nos dias 26 e 27 de agosto e o resultado está previsto para 1º de setembro. As informações são do Ministério da Educação.
10: Termina aqui mais uma edição do Café com Notícias, com a apresentação e a produção de Kleber Salles e com a participação da nossa equipe de rádio jornalismo. O Café com Notícias volta amanhã. Um grande abraço e até lá.
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10: 9,59.
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29: Opa, chegamos. Bom dia, bom dia. Good morning, sejam todos bem-vindos. Prazer, J. Luna, sua boa companhia aqui no seu top programa Show da Manhã. E quero você curtindo a melhor, sempre a melhor música. Também tem horóscopo, tem fofocas na sua manhã.
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29: É o show da manhã. Chega mais, aumenta o volume e vem com a gente. Pega muito bem estar contigo. Show da manhã, a sua melhor companhia é aqui na primeiríssima. Cheguei.

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3: Ô Vitinho,
4: você é pagode daquele jeito.
3: É,
4: né?
3: Daquele jeito, tranquilo, calmo, sereno, com música boa.
4: É isso. Com essa honra, com essa voz maravilhosa, senhor.

0: Esse é o seu Show da Manhã. Daqui a pouquinho eu tô de volta. JLu no comando e você daí na playlist também. Dá um toque especial, manda o seu som, a sua recordação, o seu passado, o seu sucesso. Já já vou trazer muito mais interações por aqui. Segura aí. Já volto.
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2: Fala, gente! Nós estamos chegando aqui na nossa rádio preferida. Maravilha de programação, né, Chuchu? Tudo bem aí? Tudo certo? Tudo beleza? Que coisa boa! Hoje é quinta-feira, véspera de final de semana. Hoje, dia 13 de agosto de 2026. Vamos lá, porque tem notícia do mundo dos famosos, né, danadinho, danadinha? É, essa galera tá aprontando aí. E olha, a gente vai começar falando pra vocês sobre o burburinho do novo casal famoso aí chegando, a Anitta e o Danilo Mesquita. Será? Os rumores de um possível romance entre o Danilo Mesquita e a Anitta ganharam força nos últimos dias, né? O ator teve no show da cantora em São Paulo e chamou atenção ao aparecer curtindo a apresentação ao lado de Mauro Machado, pai da artista, gente. E não foi a primeira vez que os dois foram vistos próximos, viu? Cerca de 2 semanas atrás, Danilo e Anitta também teriam sido vistos juntos em um show do cantor Djavan, no Rio de Janeiro, em um camarote mais reservado. No fim de semana, Danilo ainda voltou ao show da Anitta no domingo, mas dessa vez teria evitado os fotógrafos. O ator está solteiro e já teve outros relacionamentos que despertaram, né, a curiosidade do público. Ele namorou durante cerca de 4 anos a Ayomi Domenica, filha do rapper Mano Brown. O relacionamento terminou em agosto de 2025. Danilo também já foi apontado como possível caso de Bruna Marquezine, né, durante as gravações da série Amor da Minha Vida. Os dois interpretavam um casal e tinham bastante sintonia, mas nunca confirmaram um relacionamento fora das telas. Agora, a bola da vez é a Anitta. Mas até o momento também nada de confirmação oficial, né? Os dois não assumiram namoro e também não falaram publicamente sobre os rumores. Então fica aquela pergunta que a internet adora, né? Será que temos um novo casal no pedaço ou é apenas amizade? Hã? Por enquanto, o romance está no campo dos rumores, mas que os encontros estão dando o que falar, aí estão, né? O que você acha? Não sei, muito suspeito, né? E o nosso Fofocando, gente, volta daqui a pouquinho. Já já nós vamos contar pra vocês um babado. A Juliana Paes passou um perrengue numa viagem que ela fez pro Japão, gente, e tá processando a empresa Emirates. A empresa de aviões, a companhia de aviões, daqui a pouco, né, a companhia aérea. Daqui a pouco eu conto pra você, continue aqui, vai aí curtindo a programação da rádio preferida da sua vida e até daqui a pouco.
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3: 10 e 19.
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0: Voltamos, participa aí, manda o seu zap. Bom dia, pessoal.

0: Beleza na faixa.
1: Show da manhã, muita boa. Show da manhã, recheada de música boa, notícias, bastidores, você ligado, você participando, zapeando com a gente na programação do Show da Manhã. Já já vou trazer horóscopo, só vou ali tomar um cafezinho, uma aguinha e já venho com muito mais pra você. Só molhar a palavra. Já volto, segura aí, rapidinho.
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3: E o São Paulo se saiu bem na altitude de La Paz por 1-1 no estádio Hernández Siles pelas oitavas de final da Conmebol Sul-Americana. A volta está marcada para a próxima terça-feira, dia 18, às 9h30 da noite, horário de Brasília, no Morumbis. Um novo empate leva a decisão para os pênaltis, enquanto quem ganhar avança às quartas de final e aguarda o classificado de Boca Juniors e Recoleta.
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11: Opa, bom dia, voltamos. Você ligado com a melhor playlist publicitária e agora ao som da melhor música. É o Show da Manhã na sua companhia. Aumenta o volume aí.

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0: Mais um bloco legal no seu Super Show da Manhã. Ótimo dia pra você no trabalho, em casa, onde estiver, de folga, de lazer. Tamo junto e misturado na melhor programação no seu Show da Manhã. Já já vou retornar com muito mais e ainda trazer o seu horóscopo, o guia astral que você sempre espera aqui no Show da Manhã. Até já, já volto.
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2: Fala, meus amores! Tudo bem, Chuchu? A gente tá de volta nessa delícia de quinta-feira, hoje dia 13 de agosto. Vamos lá pra segunda de hoje, porque olha, quem diria que uma viagem pro Japão acabaria nos tribunais, hein? E ainda mais se tratando de Juliana Paes. É, a atriz e o marido, Carlos Eduardo Batista, entraram com uma ação contra a Emirates por conta de uma série de transtornos durante uma viagem.

0: 33 horas e 35 minutos, olha isso, dois dias, mais dois, que mais, quase dois dias, né? Rapaz, e não parou por aí não, viu? Durante o voo, a Juliana teria enfrentado outro problema. O mecanismo de inclinação da poltrona estaria com defeito. Segundo a ação, nenhuma solução teria sido apresentada pela tripulação. Por causa dos transtornos relatados, o casal pede R$32 mil por danos materiais e mais R$25 mil para cada um por danos morais. Ou seja, somando os pedidos, a indenização chega a R$82 mil. Agora a viagem para o Japão, que deveria render descanso e boas lembranças, acabou rendendo uma passagem pelo judiciário, né, gente? Bom, vale lembrar, os valores são pedidos feitos pelo casal no processo e ainda dependem, né, da decisão aí da justiça. Que coisa! Ah, tem perrengue pra famoso? Tem! Quando vai sair do Brasil é igual qualquer um, né? Tem jeito não. E o nosso Fofocando, gente, volta daqui a pouquinho com a última de hoje. Você que sempre sonhou em morar numa casa de famoso, de famosa, você pode ter essa chance. Você tem aí 30 milhões para desembolsar? A Virgínia Fonseca tá vendendo a casa dela, gente. Isso, a casa que foi o cenário da vida dela com o Zé, com os filhos. Olha só. Daqui a pouco eu conto, continuo e vou contar os detalhes da mansão lá em Goiânia. E quem sabe você não se interessa, né? Continue com a gente volta a qualquer momento.
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2: 11 horas.
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6: Voltamos com muito mais participação, você interagindo, participando, interagindo, fazendo o som rolar por aqui, sempre na melhor programação do Show da Manhã. Aumenta o volume, mais uma batalha de música aí na área. Bom dia.

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0: Show da Manhã, incrível, essa foi top, hein? Recordamos, e você ligadinho com a programação. Bora curtir as melhores? Chega mais, daqui a pouco vou voltar, vou trazer indicações. O pessoal tá no trabalho aí, na obra, curtindo a melhor. Tamo junto e misturado na primeira. E também vou trazer horóscopo, se liga, já já, tô de volta.
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2: E Memphis Depay não é mais jogador do Corinthians. Após uma longa negociação para renovar seu contrato, a novela terminou nesta terça-feira com o clube paulista anunciando o fim das tratativas por motivos financeiros. O atacante encerra sua passagem pelo Alvinegro com 3 títulos e um último ano discreto. O holandês jogou sua primeira partida pelo Corinthians em setembro de 2024, há quase 2 anos. Memphis entrou em campo pelo Corinthians apenas 14 vezes em 2026. Em março, o atacante sofreu uma lesão muscular de grau 2 na coxa direita e a recuperação durou mais do que esperado.
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3: 11:17.
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0: Esse é o seu show da manhã. Estamos de volta. Depois do casting publicitário detonar todas. Vem com a gente, divulga sua marca também aqui no seu show da manhã. Vem fazer a diferença, vem crescer e aparecer. Bom dia, cidade. Aumenta o volume. Voltamos com a melhor playlist pra você.

0: Mais um bloco legal no seu Super Show da Manhã. Ótimo dia pra você no trabalho, em casa, onde estiver, de folga, de lazer. Tamo junto e misturado na melhor programação no seu Show da Manhã. Já já vou retornar com muito mais e ainda trazer o seu horóscopo, o guia astral que você sempre espera aqui no Show da Manhã. Até já, já volto.
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2: Fala, meus amores, minhas amoras, tudo bem, chuchu? Que coisa gostosa! Hoje, quinta-feira já, é véspera de final de semana. Estamos aqui com o nosso Fofocando, nesta delícia de 13 de agosto, para falar para vocês sobre uma mansão que está à venda. E olha, tem muita gente que vai ficar interessada nessa casa, hein? Hã? A mansão que foi cenário da vida da Virgínia Fonseca, do Zé Felipe e dos filhos, tá procurando um novo dono, gente, ou dona. E o interessado, interessada, vai precisar desembolsar nada menos que 29 milhões de reais. É. A residência fica em um condomínio de luxo lá em Goiânia e tem números de impressionar, tá? São 3.269 metros quadrados de terreno. Só de área construída tem mais de 1.060 metros. E ó, é porteira fechada, tá? Compra tudo. A Virgínia alugou o imóvel enquanto a casa onde atualmente vive com a Maria Alice, a Maria Flor e o Zé Leonardo ainda estava sendo construída. E um novo proprietário vai levar uma mansão daquelas de novela. São 7 suítes com vista para a natureza, além de uma suíte master de impressionantes 144 metros quadrados. É bem maior que a minha casa, gente. Ai, ai, ai. Dois banheiros separados, dois closets e até varanda com banheira de frente para a mata. É para ver os bichinhos, né? A entrada também chama atenção. A porta tem 5 metros de altura e o hall, as salas de jantar e de estar, contam com um pé direito duplo de 6,5 metros. Gente, tem ainda muito mármore, escritório para 6 pessoas, brinquedoteca completa para as crianças, um terreno localizado em frente a 2 reservas naturais, com acesso privilegiado aos lagos, né? A mansão foi colocada à venda e já está sendo apresentada por corretoras nas redes sociais. Agora fica a pergunta, né? Quem será o próximo milionário ou milionária a chamar essa casa de sua, esse casarão de seu? Hã? Hã? 29 milhões? O novo dono vai comprar apenas uma mansão. Não, não vai, né? Vai comprar também um imóvel que já fez parte da história da família da Virgínia e do Zé Felipe. E queira ou não, isso faz diferença para muita gente, não é? Ai, ai, ai. E aí, compra? Se tiver dinheiro, você compraria? Conta aí. E o nosso Fofocando, gente, fica por aqui, ó. Eu volto, tá? Amanhã, mesmo horário, aqui na nossa rádio. Forte abraço para você, um beijo, se cuida e até amanhã. Tchau.
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3: Evangelizando com música. 11:37.
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0: 11:56.
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2: Meio-dia e 8.
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0: Boa tarde a todos e a todas que estão ouvindo aqui a Rádio Sanharó FM. Está começando mais uma vez o programa informativo sindical do Sindicato dos Trabalhadores e Trabalhadoras, Agricultores e Agricultoras do município de Sanharó. Hoje eu aqui na apresentação, né, o amigo Lita, o amigo de vocês, e aqui no comando técnico e na gerência o nosso amigo Alan Dreck. Hoje não contamos com a participação da nossa amiga Solange, né, que viajou a motivo de outros, mas já se compromete a estar aqui na próxima quinta-feira. Bem, gente, queria já começar abraçando a todos que estão ouvindo aqui na cidade, na zona rural e até em outros lugares. Aqui, por exemplo, em Pesqueira, que a gente chega, sabe que chega até ali em Roçadinho, a Rua Preta e outros sítios aí do município de Pesqueira e também de São Bento do Una. Bem, gente, como já o nome do programa já diz, é um informativo, e eu já queria dizer e informar ao pessoal sobre a questão do trabalho que o Sindicato dos Trabalhadores e Trabalhadoras de Sanharó vem desenvolvendo através de benefícios, aposentadorias e outros. Queria aproveitar para abraçar toda a equipe em nome do nosso presidente em exercício, agora o nosso amigo Beto, Bebeto de Barriguda, e uma vez que Renato está afastado durante o período eleitoral devido ser candidato a deputado estadual aqui pelo estado de Pernambuco. Abraçar a nossa amiga Selma, em nome dela abraçar todas as técnicas e também diretoras e diretores do nosso Sindicato dos Trabalhadores e Trabalhadoras Rurais. Hoje vai ser um dia de programa mais diferente, né, onde a gente teve a grata presença aqui de uma equipe que está fazendo um estudo completo através de uma instituição dos Estados Unidos, que é a nossa amiga e muito amiga também de Renato, que esteve aqui em Sanharó, que é a vereadora Carol Gonçalves. Ela está fazendo um trabalho de mapeamento total do rio Capibaribe, desde a sua nascente até a foz, bem como todos riachos, ribeirinhos e outros rios que também faz parte. E ela fez um levantamento completo, onde a gente fez um podcast de mais de uma hora aqui na Praça Central aqui de Sanharó, e foi de grande relevância, o qual a gente, através desse trabalho, que foi apenas o começo, mas foi um podcast tão bem feito, que já recebemos o convite de participar da assembleia que vai ter sobre o rio Capibaribe, com mais de 5 países. Se Deus quiser, agora no mês de setembro, finalzinho de setembro, estamos indo devido ao trabalho que a gente apresentou. E na oportunidade também, a gente aproveitou para falar sobre a questão do rio Ipujuca, também todo o nosso município de Sanharó, e sobre os 320 quilômetros que tem o rio Ipujuca. Aproveitamos para falar também sobre o rio Una, com seus 255 quilômetros, o rio Panema, com seus 200 quilômetros, o rio Capibaribe, com 240 quilômetros. Então, a gente estamos aqui, temos esses quatro rios muito importantes para o estado de Pernambuco, que é o rio Una, rio Ipujuca, rio Panema e rio Capibaribe. Em uma faixa de 60 quilômetros, a gente tem essas quatro nascentes e quase tudo entre Arco Verde e Poção. Então, é muito importante que a gente faça esse trabalho, como eu, mais uma vez, estaremos concorrendo mais um edital para os Estados Unidos, e vamos mostrar tudo sobre o rio Ipujuca. Esse que ela está fazendo é sobre o rio Capibaribe, e graças a Deus já vai em um adiantamento. Ela leva tão a sério que ela agora tem 28 anos, mas já está no segundo mandato de vereadora. E olha que é Toritama, um município de uma política muito diferente para a nossa realidade aqui. Então, uma jovem que tem uma equipe, tem um gabinete que atende, ela pessoalmente atende 3 dias por semana, o seu gabinete, então é muito diferente. E realmente está preocupada com a questão do rio. E quando a gente diz o rio, não é só a questão das águas, não, mas é o desenvolvimento que tem as margens do rio e dos seus afluentes, desde a agricultura, a pecuária, a cultura, a questão dos costumes, as tradições, tudo isso está fazendo esse levantamento e esse estudo, e o valor do projeto inicial é de 5,5 milhões de reais. Então, é um recurso vultuoso. E também nós, logo agora, no mês de outubro, estamos concorrendo a um edital semelhante aqui em Sanharó, em nossa cidade. E desde já eu queria dizer a vocês que é com um patrocínio total do Sindicato dos Trabalhadores e Trabalhadoras Rurais do município de Sanharó, o qual vem desempenhando um grande trabalho, não só na questão de aposentadorias, LOAS, BPC, salários, maternidade e outros. A credibilidade do sindicato é tão forte nesse requisito que já está fazendo benefícios e aposentadoria até pessoas que não são direto ligadas ao campo, para vocês verem como está a credibilidade dessa instituição, que há 7 anos, estava até com o CNPJ cassado. E não só é isso, o sindicato hoje tem carro, o sindicato tem 2 tratores, está chegando mais um trator aí e mais uma retroescavadeira, mais um monte de tratorito e tantas outras coisas que estão vindo por aí. Dentro em breve estou conversando com o presidente em exercício Bebeto e principalmente com o presidente hoje afastado, Renato, sobre a questão de um banco de semente próprio, né, para a gente ter a nossa própria semente aqui, uma semente crioula diferente. Porque a gente vê que tem aí as sementes patenteadas em laboratório, e hoje a gente sabe que 75% do milho que está sendo plantado em Sanharó para silagem é transgênico. E se a gente não tiver cuidado, dentro em breve, a semente crioula vai sumir, vai desaparecer. Eu não sou contra a questão da transgenia, não. A gente tem que acompanhar a tecnologia e as mudanças. Mas só que esses milho transgênico vai trazer também grandes problemas no futuro, principalmente na nossa apicultura. Imagine só vocês, que pouca gente sabe, que se acabasse as abelhas, também acabava de 60 a 75% da produção de alimentos no mundo. Então, a abelha, ela não é produzir mel. Para o ser humano, o mel ajuda, mas ela não é a produção de mel. Muito mais do que a produção de mel, é a questão da polinização de todas as plantas. E a gente vê que, segundo a FAO, a gente sabe que é um negócio muito sério. O mundo daqui a pouco está chegando a 8 bilhões de habitantes, talvez até 2050 chega a 8 bilhões de habitantes. E a gente sabe que hoje 800 milhões de pessoas passam fome no mundo, fora os que morrem. Pouca gente sabe, mas há um estudo feito na Alemanha, Canadá e Estados Unidos que comprovam que a cada 4 segundos morre uma pessoa de fome no mundo. E pouca gente sabe, durante essa hora de programa, vai morrer 900 pessoas de fome no mundo. E as pessoas não percebem isso por falta de dados e estatísticas. Eu, certo dia, conversando com Paranha, até eu mando um abraço a toda a família de Paranha e peço a Deus, e estou orando por ele, para que Deus dê a saúde. Um homem tão trabalhador, um cara tão direito, tão honesto, um grande cidadão que se encontra doente, mas sei que Deus vai dar vitória. Então, eu conversando com ele, e ele disse: Nita, todos os dias dá para eu juntar nas casas em Sanharó, só eu, entre 200 e 250 litros de resto de comida para botar para os porcos, fazer ração para os porcos. E eu fico pensando, gente, que desperdício. Enquanto dentro de uma hora a gente sabe que no mundo vai morrer 900 pessoas, 200, um tambor de 200 daquele, de 200 litros, dava para alimentar tranquilo. É lógico que não os restos, né? Porque quando vira resto, já sabe, é resto. Não tem jeito. Mas se o povo aproveitasse e não botasse no lixo, era o suficiente para alimentar 400 pessoas. Agora, imagine a vocês, o que eu quero chamar a atenção é para o desperdício. E isso, uma pessoa só, que junta, como a gente chama de lavagem, uma pessoa só junta isso por dia em Sanharó. Imagina quantos tem juntando, como o nosso amigo Pio, o qual manda também um grande abraço, um muito trabalhador, ele e sua família. E os sítios, que o pessoal, que pelo menos na cidade, o pessoal, por incrível que pareça, não é que economize, mas calcula mais o seu gasto de alimento do que no sítio. E no sítio, perde-se demais. O que eu quero chamar a atenção é isso. E por incrível que pareça, parte desses restos de comida vai parar nos esgotos, vai parar nos lixos. Imaginem só, como eu estava mostrando, a nossa amiga Carol Gonçalves, né, uma vereadora, na verdade ela é vereadora, secretária de Fátima Bernardes e chefe de gabinete de Túlio Gadelha, deputado Túlio Gadelha, hoje candidato a senador. Então, eu estava mostrando a ela, porque as pessoas se dizem ambientalistas e cuidam do meio ambiente, está todo mundo preocupado, mas ignoram os dados, o que pode fazer. Imagine vocês, se você perguntar, ou se perguntar, para onde vai o meu lixo? Uma coisa tão simples. O que eu vejo, as mulheres, em especial as mulheres, quantos calçados elas não usam por ano? E onde vai parar esses calçados? Se uma mulher, ou um homem, que eu estou falando mulher, não que o homem não consuma e não gaste, mas pelo principalmente as mulheres, se elas gastarem 5 calçados por ano, é só fazer uma conta. Quantas mulheres tem, por exemplo, no município de Sanharó, cada um a 5 par de calçado, quando for no final do ano, a pilha de calçado que é. E imagina em Pernambuco, no Brasil e no mundo. E tudo isso é lixo e poucos são transformados. Poucos são transformados e o pessoal não estão preocupado aí com essa questão de estatística. A mesma coisa foi quando surgiu aí até um movimento na escola que escutaram, né, eu falando aqui no rádio, que Sanharó tem entre 10.500 e 11.000 cachorros. E as pessoas dizem, mas será que existe mesmo? Sim, entre 10.500 e 11.000 cachorros. No Brasil, um estudo feito pela Associação de Protetores de Cães e Gatos, não é protetores de animais, é especialmente específico de cão e gato no Brasil, é uma associação nacional, diz que para cada 8 pessoas tem um gato e para cada 3 pessoas tem um cachorro. E como eu falei aqui em outro programa anterior, na capital ninguém, mesmo sendo grande, ninguém cria tanto cachorro como a gente cria no interior. No meu sítio, Lagoa do Cercado, a gente se dispôs a fazer essa pesquisa, tem 22 cachorros a mais do que pessoas, tá certo? Então, isso é notório que tem essa quantidade de cachorro, mas pouca gente se ligou nisso. Então, quando a gente fala na questão do meio ambiente, gente, ela é muito mais profunda do que isso. Estou falando isso porque eu sei que muita gente na zona rural tá ouvindo agora. Inclusive, eu quero mandar um abraço ao meu sobrinho, que ele grava e logo depois ele manda para várias pessoas. Inclusive, já estendo o meu abraço ao pessoal. Daqui a pouco vai estar ouvindo esse programa lá em Goiás. Meu sobrinho Ezequiel, meu sobrinho Williams, o Jack Douglas, toda a família ali de Marcão, lá de Santo Antônio da Barra, o povo de Rio Verde, também o pessoal de Santa Helena de Goiás, Anápolis, É que esse programa também vai ser repetido, pelo menos parte, na Rádio Comunitária das Feiras, mais tarde, a partir das 6 horas da noite. Então, gente, pouca gente sabe, só que o cara é um defensor especial da natureza, mas eles não têm estatística. Pensa que é só a questão da questão de derrubada de árvore. Vai muito mais além do que isso. É a fumaça, é a água contaminada. Só para vocês, daqui a pouco eu volto a falar sobre o Rio Ipujuca, mas só para vocês terem uma ideia, uma viagem do Recife ao Austin, um Boeing 750, ele consome entre, dependendo da rota e o peso que ele vai levando, é entre 75 mil litros de combustível e 900 mil litros e 90 mil litros de combustível. Imaginem vocês, é necessário 9 caminhão-pipa cheio de combustível para botar num tanque de um avião desse para fazer essa viagem. E ele consome isso numa viagem. Então imaginem vocês, quantos mil aviões não estão transitando aí no espaço, grandes e pequenos, fazendo essa queima de combustível e deixando essa fumaça toda no espaço. Interessante, voltando aqui ao Rio Ipujuca, quando a gente faz a Fundação SOS Ambiental, Fundação Ipujuca, Instituto Sol, parece que a gente está enxugando gelo, mas não. Para muita gente de Sanharó, inclusive, pouca gente sabe que a gente está desenvolvendo um trabalho muito forte já em 3 consulados, aonde Solange hoje está resolvendo uma dessas coisas lá no Recife. Veja só, gente, um levantamentozinho básico. Só a cidade de Sanharó, não é o município de Sanharó, todos os dias, só a cidade de Sanharó é despejado no Rio Ipujuca entre 1.700 e 1.900 quilos, ou seja, quase 2 toneladas de dejetos humanos, de fezes. Mas são mais 3 mil litros de urina por dia que entra dentro do Rio Ipujuca todos os dias. Imagine 365 dias por ano e ano após anos. Pouca gente não sabe disso, não fez as contas. Isso só a cidade. Eu não estou falando a questão da zona rural, eu não estou falando da criação do gado, eu não estou falando da criação suíno. Não, só da cidade. São 3 mil litros de urina todo dia que é despejado no rio e quase 2 toneladas de fezes humana despejado dentro do rio. Imagine vocês, uma cidade como Caruaru. Imagina um rio que tem 22 cidades e só uma é tratada do esgoto, 100%, que é Tacaimbó. Então, gente, quando a gente pensa na questão da poluição, ela vai muito mais além do que plantar alguma muda de árvore e dizer que está cuidando do meio ambiente. Sim, já é uma ajuda. Já é uma ajuda melhor que nada. E eu agradeço a muita gente que faz isso, inclusive nós, como junto à Fundação Ipujuca. E a gente vamos fazer outros viveiros por aí dentro em breve. A gente fez 3 viveiros no estado de Pernambuco, que eles estão produzindo mais de 450 mil mudas por ano. São 3, a cada 3 meses sai um ciclo de muda, de 50 mil mudas. É o viveiro de Taquaritinga do Norte, o viveiro de Jupi e o viveiro de Triunfo. Só que a nossa meta é até junho do ano que entra a gente fazer mais 4 viveiros dentro do estado de Pernambuco. E se as pessoas perguntarem, por que não faz isso em Sanharó? Justamente porque a gente não consegue, de maneira nenhuma, consegue patrocínio suficiente para fazer um viveiro desse no município de Sanharó. Há 3 anos atrás a gente conseguiu um edital de 620 mil, depois de tudo pronto, simplesmente o prefeito não teve tempo de assinar. Então por isso a gente perdeu esse recurso, 620 mil, que ia ser um dos maiores viveiros de muda do estado, onde a gente ia produzir café, mudas de café aqui para entregar, vender até na Bahia. Mas a gente Rapazes com Desastre, somos brasileiros, não desiste nunca. E nós vamos continuar, inclusive agora, em busca de novos editais e fazer essa parceria com a nossa amiga Carol Gonçalves, que é vereadora lá do município de Toritama. E continuando ainda sobre a questão de estatísticas, gente, e sobre a questão do meio ambiente, a gente temos um problema que eu vim falando aqui em vários programas, é a questão da aração de terra. Cada vez mais estão fazendo aração alto acima, e isso, quando chove, está trazendo muita terra para os riachos, e já estão entupindo todos os riachos e já está chegando ao rio Ipujuca. Além disso, como não tem matas ciliares, que foi derrubada as matas ciliares de todos esses afluentes do rio, esses pequenos riachos e ribeirinhos e ribeirões, não está coando também a questão do esterco de vaca. Quando você vê um rio cheio de baronesa, já pode ficar sabendo que a questão da baronesa não tem quem limpe ela se não cuidar da questão dos esgotos e principalmente das águas que vêm dos currais. Inclusive, num desses projetos, um dos planos nosso é a questão de nos maiores currais a gente levar só a orientação, nos mais pequenos a gente já levar a questão do biodigestor. Quando utiliza esse biodigestor, a água que sai do biodigestor, ela vai servir simplesmente para pulverizar no campo, e bem como a biomassa que fica, é um adubo de excelente qualidade, já sai curtido, ou como muita gente diz, manso. E além disso, ainda aproveita o gás. Basta ser que, se você tiver um esterco de 4 vacas em um biodigestor, você gera o gás, você gera o gás de cozinha, GLP, tá certo? Para casa, e ainda para funcionar um gerador que dá para garantir uma geladeira e 4 lâmpadas acesas todas as noites. Então, isso seria uma economia de dinheiro, um cuidado muito maior com o meio ambiente e um adubo. E sai 2 adubos de qualidade, tanto o chorume que vai sair, quanto a questão da biomassa que fica embaixo, que vai ser um adubo já curtido. Então, gente, nem tudo está perdido. Quando a gente fala nessas estatísticas, que mais parece o fim do mundo, nem tudo está perdido. Basta que a gente comece a trabalhar. E a questão ambiental, ela é cara. Ela é muito cara e depende muito das pessoas. Inclusive, vou fazer uma palestra de 2 horas aqui no EREM Nossa Senhora de Fátima. Eu acredito que é no dia 27 desse mês. E no dia, parece que é o dia 30 do mês de outubro, do mês de setembro, né? Vai ser essas 2 palestras com o tema A Política e o Meio Ambiente. Certo? Então, são 465 alunos que eu vou fazer essa palestra, mas vai ter 2 palestras aqui em Sanharó, e vai ser uma em Taquaritinga do Norte e outra em Ibirajuba. A gente vai fazer as palestras A Política e o Meio Ambiente, até porque a gente está em um período de eleição aí, e é bom a gente lembrar isso, principalmente a juventude, que se a gente não fizer agora, né, se a gente não começar a tomar uma responsabilidade agora, fica pior. Eu estava conversando com a nossa amiga Carol Gonçalves, e falando sobre 1986, há 40 anos atrás, o governo Roberto Magalhães fez a barragem de Pão de Açúcar, inclusive eu estive nessa inauguração, como também estive na inauguração da rodoviária aqui de Sanharó, há 40 anos atrás. Essa rodoviáriazinha, o fórum também, ele veio inaugurar, e a barragem de Capivara. E nessa época, eu lembro que a barragem de Capivara era a nossa praia. Ali chegava a ter 200 pessoas tomando banho ao sábado e ao domingo na barragem de Capivara. Eu tinha o nosso amigo Tuta Calado e outras pessoas que tinham suas tendas, né, que vendia alimentos e bebidas lá na barragem de Capivara. Imaginem vocês, Quem hoje quer dar um mergulho na água do Rio Ipujuca, principalmente lá na barragem de Capivara? 40 anos. E imagina vocês, com tudo isso que eu estou lhe dizendo, a quantidade de dejetos, de urina, e é que eu não botei a quantidade de litros de shampoo, de cabelo, água de sabonete, quantos litros de água sanitária, água das privadas, que desce tudo para o rio. Eu não fiz isso. Eu fiz só o cálculo de urina e as fezes humanas. Agora eu lhe pergunto, se a gente não fizer alguma coisa desde já, imagina 40 anos mais para frente como vai estar esse rio. E a quantidade de doença que vai transmitir? E como é que vai fazer com esses esgotos a céu aberto? Então, gente, é por isso que eu vou fazer essas palestras, começar a mobilizar as pessoas, que é para ontem. Isso não é brincadeira. Quando a gente vê Ana Maria Primavera, e também que ainda está vivo e muito vivo, Ernest Gotts, dizia há 40 anos atrás que o Rio Grande do Sul, Santa Catarina, ia sofrer com seca ou com enchente, pouca gente acreditava, porque ali o Rio Grande do Sul, na época, em Santa Catarina, era como se fosse o nosso armazém. A alimentação naquela época, que quase tudo era exportado até do exterior, então grande parte vinha de Rio Grande do Sul e Santa Catarina, tanto é que espalhou carreteiros gaúchos nessa região do Nordeste, que era transportando arroz, transportando óleo de soja e outros, farelo de algodão, farelo de soja. Mas eles diziam, vai acontecer grandes eventos no estado de Rio Grande do Sul e Santa Catarina. E está acontecendo. Se a gente analisar, o melhor lugar de se viver é a nossa região aqui, principalmente esse agreste. Aí o povo dizia a seca. Não, a seca não é um problema. O que falta aqui, gente, é armazenamento, é tecnologia, o que falta é política, o que falta é as pessoas pensarem, começar a fazer as pressões nos governantes, essas associações, que a gente tem associação aí por todo canto, mas o que mais os presidentes de associação, a grande maioria, não todos, mas a grande maioria, é preocupado com empregos de prefeitura. E eu não digo na Sanharó, não. São as várias e várias cidades, é emprego de prefeitura para eles ou para os seus parentes. E não se preocupam com isso. E eu quero dizer que aonde deveria ser o celeiro de toda a nossa região, deveria ser aqui, porque a gente tem um solo bom e chove. Aí o povo diz, não, mas a seca não, chove. Se chover, gente, quando um ano aqui só chove 660, 650 milímetros de chuva no ano, que isso é quase normal, chover aqui isso, tá certo? Um milímetro é um litro d'água por metro quadrado, gente. Imagina se a gente tivesse capacidade de armazenar 10% dessa água, a gente aqui seria uma coisa extraordinária na questão da produção de alimento e o cuidado com a sustentabilidade. Que uma das coisas que eu defendo é a criação de gado, principalmente de gado, ela semi-intensiva. Já que aqui a tecnologia da gente é pouco para criar intensiva, mas pelo menos semi-intensiva e não extensiva. Até eu quero aproveitar e parabenizar a muitos fazendeiros que já estão botando isso em mente e vendo que tem resultados. Mas eu queria aproveitar aqui e abraçar todo o pessoal da Assembleia de Deus, que várias pessoas da Assembleia de Deus estão ouvindo o programa agora, abraçar o pessoal lá do Lagoa de Cercada, abraçar o pessoal de Mulungu, e falando em Mulungu, abraçar também o nosso amigo Dido, que está construindo 9 dessalinizadores. Eu acredito que o do alto da Lagoa de Cercada já está em andamento, e dentro em breve vai vir mais dessalinizadores para toda a região, principalmente a região de Cachoeira, aquelas banda por ali, que também é uma tecnologia, é uma coisa nova, mas esses poços não vai substituir as barragens, porque no futuro, a gente vamos ter muito resíduo também, se não houver uma tecnologia também para aproveitar esses resíduos, que já é uma coisa que eu estava conversando com o pessoal do Túlio, de Túlio Gadelha, para ver essa questão de já tirar algumas partes dos minérios que vem dentro dessa água, em vez de ser jogada fora, já aproveitar para fazer, usar a tecnologia para fazer adubo, fazer fertilizantes. Porque aí sim seria uma coisa, né, mais interessante. Só que fica caro, mas quando a gente quer e Deus abençoa, a gente consegue. Então, gente, quero parabenizar a Dito por fazer esse excelente trabalho. Também parabenizar o Sindicato dos Trabalhadores e Trabalhadoras Rurais, que vem fazendo também um trabalho muito sério. E principalmente essa questão do recomeço, a visitar as comunidades, as associações, levando mais esclarecimento e também buscando as reclamações e também as coisas boas que o pessoal faz em suas comunidades. A gente, dentro em breve, está treinando um pessoal aqui com a Apex, né, para questão de exportação de artesanato. A gente vai mandar duas pessoas para um treinamento no Recife, dentro em breve. Só a gente já está começando a levantar os recursos para poder fazer isso. Gente, queria também aproveitar e abraçar todo o pessoal lá do Sítio Barrigudo, na pessoa de minha irmã Bia, que meus sobrinhos, minha sobrinha, que estão tudo ouvindo esse programa, o pessoal do Sítio das Moças, a todas as cuidadoras, não é, que ficam ouvindo esse programa, a nossa amiga Bia lá na Coab, a nossa amiga Marlene, nossa amiga Quitéria, não é, que são pessoas que vêm empenhado em nos cuidados dos animais, principalmente dos animais de rua. E onde uma das coisas que mais elas querem é ter um lugar onde possa cuidar desses animais de rua, por exemplo, em um sítio, em uma área aberta, para eles ficarem mais à vontade e não só fazer como elas fazem, medicar, alimentar, castrar e deixar na rua. Que a gente sabe que elas ficam preocupadas, porque de todo jeito causa um certo transtorno aos passantes. E, na verdade, elas não queriam isso, elas queriam um lugar para que eles pudessem ficar à vontade e tirar da rua. Mas já parabenizo elas, porque elas fazem das tripas coração, como se a gente diz lá no sítio, para poder cuidar desses animais, medicar, cuidar, castrar, alimentar. Porque com a castração evita muito a reprodução e tem sido um trabalho muito importante aqui em Sanharó. Abraçar também a nossa amiga Andresa lá em Ginipapo, todo aquele pessoal, pessoal do Sítio Maniçoba, né? E o pessoal também lá de Cajueiro, Cajueiro 2, onde o som chega muito potente, apesar de ser uma rádio comunitária. O pessoal do Cacimbão também está ouvindo. E é isso, é o nosso programa, é um informativo, é uma conversa que a gente tem todas as quinta-feiras, né, com o programa informativo do sindicato. Sindicato esse que todas as quintas-feiras tem reunião, e as reuniões de sindicato é quase uma festa, é onde as pessoas vêm para ouvir, trazer também as informações do sítio, das comunidades. É ali que as pessoas se encontram, bate papo. Depois tem aquela reunião com vários prêmios, brindes, e termina sendo uma verdadeira festa. Então, todas as últimas quinta-feiras de cada mês há a reunião do sindicato. E até vocês que não são agricultores podem participar, podem convidar pessoas para vir. Então, são reuniões que vai entre 250 e 300 pessoas todas as quinta-feiras. Então é muito bom ter esse encontro. E vem também, onde também entregue muitas aposentadorias, muitos benefícios, apesar que não é só entregue lá, todos os dias tem aposentadoria, tem algum benefício com essa equipe, que são uma equipe técnica muito competente aqui do Sindicato dos Trabalhadores e Trabalhadoras Rurais de Sanharó. Alandrec, por favor, que hora neste momento? Até porque eu pergunto a hora aí, Alandrec, porque vocês sabem que eu sou cego dos dois olhos, sim?
1: Falta 10 minutos.
0: Pronto, então ainda tem 10 minutos de programa e as dos dois olhos, sim?
1: Falta 10 minutos.
0: Pronto, então ainda tem...

patronal de Sanharó, na presidência do nosso amigo Chico de Viegas, né, o qual eu mando um abraço a ele e as pessoas que estão associadas naquele sindicato. Um abraço também a seu Bibi, Valdésia e toda a equipe aqui do sindicato também, que chamam o sindicato de Bibi. Esse pessoal vem trabalhando também em defesa do homem e da mulher do campo, e isso é muito bom. E também, por que não, um abraço ao sindicato dos funcionários públicos de Sanharó, né, que tem na presidência o nosso amigo Alex Pedibombo. Então são quatro sindicatos que tem em Sanharó. Só é mais falado o sindicato de Dema, o sindicato de Renato de Dema, mas que é o sindicato dos trabalhadores e trabalhadoras rurais do município. Mas a gente sabe que tem esses quatro sindicatos em Sanharó. O sindicato do empregador rural, que a gente chama sindicato patronal, o sindicato da agricultura familiar de seu Bibi, o Sintraf, e também o sindicato dos servidores públicos municipais de Sanharó, que é com o nosso amigo Alex Bombo. Gente, só mais uma coisa que eu queria falar ainda sobre a questão do meio ambiente, é que Taquaritinga do Norte mandou mais de 200 mil mudas de café para os municípios vizinhos que queiram plantar o café sombreado. E eu fiquei muito preocupado porque eu não consegui pessoas que quisessem plantar café, principalmente nos brejos de altitude aqui do município de Sanharó, que a gente tem brejos de altitude, e também essa região mais agreste do município de Sanharó, que já foi uma potência na produção de café, onde eu me lembro que no comecinho dos anos 80, uma tia minha que morava ali no sítio Pagão, Ana de João Grande, onde ainda hoje tem gente, filhos dela, morando aqui no Pagão, a nossa amiga Lúcia, que eu mando um grande abraço à minha prima Lúcia, o nosso amigo Basto, a nossa amiga Socorro, lá em Barriguda. Então, eles tinham para mais de 100 pés de café e produzia super bem aqui no sítio Pagão, sem irrigação nenhuma. E hoje que a tecnologia está aí, que a gente pode usar o hidrogel bolinado, né, para ajudar na questão da hidratação desse café nos meses de verão. E as pessoas não houvem interesse. Só para vocês terem uma ideia, o café de seu Davi é um americano lá de Taquaritinga, e o café do nossa amiga Major Andressa, a Major da Polícia Andressa, que comanda aqui Sanharó, Pesqueira, Alagoinha, Poção, ela também tem um grande plantio de café. E o café deles é vendido acima de R$5.000 o saco. Um saco de 60 quilos de café é vendido acima de R$5.000. E quase todo tipo de exportação. E quando eles vendem grão e outros, eles fazem a torrefação e moagem aqui em Taquaritinga, onde tem 21 nomes de café registrado em Taquaritinga, café orgânico, e são café caro. A gente compra 250 gramas de café a R$70, R$80. Então, esse é um café super caro, café especial. E o Viveiro Taquaritinga disponibilizou essas mudas e Sanharó, infelizmente, ninguém se interessou para ir buscar essas mudas e começar um plantio aqui. Mas já estamos conversando com algumas pessoas e esperamos que o ano que entra a gente plante pelo menos uns 2 mil pés de café em duas propriedades aqui em Sanharó para começar esse trabalho. Alandrec, eu vou terminar já este programa, que tem uma reunião para daqui a um pouquinho. Então, gente, eu vou encerrar por aqui, prometendo a voltar na próxima quinta-feira com esse programa informativo sindical dos trabalhadores e trabalhadoras rurais do município de Sanharó. Gente, fiquem com Deus e, se Deus quiser, até a próxima quinta-feira.

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3: Meio-dia e 54.
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3: Tem alguém apaixonado aí? Quem tá apaixonado dá um grito. É demais, né? Vem comigo assim, todo mundo.

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0: 1:16.
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0: Previsão do tempo para quinta-feira, 13 de agosto de 2026. Região Centro-Oeste. Em Brasília, previsão de céu claro e ensolarado durante todo o dia. Os termômetros da capital federal marcam mínima de 18 e máxima de 29 graus. A umidade relativa do ar gira em torno de 70% a 20%. Goiânia, capital de Goiás, tem previsão de muito calor. Durante toda a quinta-feira, previsão de céu claro. O dia amanhece com temperatura amena, mínima de 17 e máxima de 36 graus. A umidade relativa do ar vai de 70 a 15%. Região Nordeste, João Pessoa, na Paraíba, tem dia de céu claro com muito sol e calor. Temperatura mínima é de 23 e a máxima de 30 graus nas horas mais quentes do dia. A umidade do ar é de 85 a 45%. A cidade de Antas, na Bahia, comemora mais um ano. A quinta-feira será de céu claro durante todo o dia. Temperatura mínima é de 20 e a máxima de 28 graus. A umidade relativa do ar é de 90 a 50%. Região Norte. A região Norte tem aviso do IMET de perigo potencial de baixa umidade e parte do Pará e do Amazonas. Em Manaus, previsão de céu aberto durante todo o dia. Temperatura mínima é de 26 e máxima de 36 graus. A umidade do ar é de 90 a 40%. Em Belém, o clima é parecido. A quinta-feira será de céu claro, sem previsão de chuva. Temperatura mínima é de 24 e a máxima 34 graus. Umidade do ar varia de 96 a 58%. Região Sudeste. Alerta de baixa umidade também em parte de Minas Gerais. Na capital Belo Horizonte, quinta-feira com céu claro com muito sol. Os termômetros registram mínima de 14 e máxima de 31 graus. Umidade relativa do ar vai de 90 a 30%. Natividade da Serra em São Paulo canta parabéns com previsão de céu claro. Temperatura mínima é de 16 graus. A máxima chega a 31. Umidade relativa do ar é de 90 a 30%. Região Sul. Curitiba, no Paraná, tem dia de céu claro e ensolarado, mas friozinho. Os termômetros registram mínima de 14 e máxima de 20 graus. A umidade relativa do ar entre 100 e 65%. Florianópolis, em Santa Catarina, também tem céu claro durante toda a quinta-feira. Termômetros registrando mínima de 16 e máxima de 20 graus. A umidade relativa do ar oscila entre 100 e 70%. Você ouviu a previsão do tempo para esta quinta-feira, 13 de agosto de 2026, com informações do IBGE Cidades e do Instituto Nacional de Meteorologia, INMET.
1: A Receita Federal publicou orientações sobre os procedimentos para o recolhimento do imposto de renda retido na fonte, incidente sobre lucros e dividendos. Segundo o órgão, a responsabilidade pela escrituração, declaração e recolhimento do imposto é da pessoa jurídica pagadora. De acordo com a Receita, a empresa deve informar o valor bruto do rendimento, o valor do rendimento tributável e o valor do imposto recolhido, calculado pela aplicação da alíquota de 10% sobre o rendimento tributável. O advogado tributarista e sócio do Tax Group, Luiz Garcia, recomenda que as empresas monitorem a distribuição mensal de lucros e dividendos, especialmente o teto de R$50 mil mensais por beneficiário. Isso porque, quando o valor distribuído pela mesma pessoa jurídica à mesma pessoa física ultrapassa esse limite em um único mês, a retenção de 10% incide sobre todo o montante distribuído, e não apenas sobre a parcela que exceder os 50 mil. O especialista também recomenda atenção aos prazos e às orientações obrigações estabelecidas pela Receita Federal, além de planejamento tributário e contábil.
2: Tudo aquilo que venha eventualmente a ser pago seja minimizado dentro da lei. Ou seja, se houver a possibilidade de não fazer o recolhimento mensal, ou seja, dentro do limite dos 50 mil reais, é o ideal. Fazer um planejamento anual para ver se na declaração de ajuste, efetivamente, você também vai ter uma incidência minimizada com base naquilo que prevê a lei. É necessário um acompanhamento, é necessário também uma gestão tributária para que efetivamente o empresário que já é tão penalizado sofra um impacto menor.
1: A retenção mensal e a distribuição anual são mecanismos diferentes. A primeira ocorre no momento em que a empresa paga ou credita os dividendos acima do limite previsto. A segunda é calculada posteriormente, na declaração anual, com base no conjunto de rendimentos da pessoa física e nas regras de tributação de altas rendas, acima de R$ 600 mil anuais. Por isso, pode haver uma diferença entre o valor do imposto retido ao longo do ano e o valor efetivamente devido após a apuração anual. O imposto retido pago antecipadamente será considerado nesse cálculo. Ao final do ano, será feita a apuração da situação tributária do contribuinte, considerando o conjunto de seus rendimentos e as regras de tributação de altas rendas. Se o valor do imposto efetivamente devido for inferior ao que já foi retido, a diferença poderá ser restituída ao contribuinte.
3: Menos de uma semana para o início oficial da campanha eleitoral. Com os nomes que vão concorrer aos cargos de deputado distrital ou estadual, deputado federal, senador, governador e presidente da República já oficializados pelos partidos, agora é comum vermos reportagens, publicações em redes sociais e até divulgação em emissoras de TV e rádio sobre o assunto. Mas se a campanha só começa no dia 16, seriam essas inserções ilegais? Bem, depende. O que as campanhas podem ou não propagandear é definido por resoluções do Tribunal Superior Eleitoral. As normas permitem a participação em entrevistas, debates, seminários e encontros, a divulgação da candidatura e a apresentação de ações, ideias, propostas e projetos políticos, além da declaração e pedido de apoio político. Vedado mesmo fica basicamente o pedido explícito de voto. Alberto Rolo, advogado especialista em direito eleitoral, esclarece que o objetivo das regras é tornar o pleito mais equânime entre os concorrentes.
4: A ideia do legislador, quando fez a lei, é garantir uma igualdade na disputa tanto quanto possível. Então, para todo mundo, quem já foi, já exerceu mandato eletivo, quem está buscando a reeleição, para quem e aqueles que vão se candidatar pela primeira vez, ou aqueles que ficaram fora um tempo e agora estão votando. Então, as regras são iguais para todos, as regras são as mesmas para todos.
3: Para divulgar os próprios materiais na internet, os candidatos, partidos, federações e coligações devem informar à Justiça Eleitoral os sites, blogs, redes sociais, aplicativos de mensagens e outras plataformas digitais oficiais. Entretanto, o TSE publicou novas resoluções em 2024 e 2026 para atualizar as medidas de enfrentamento à desinformação e regulamentar o uso da inteligência artificial durante o processo eleitoral. Dentro do uso da IA, uma nova prática ganha as redes e preocupa as autoridades, as deepfakes. São vídeos criados ou manipulados que imitam gestos e vozes de pessoas, vivas, mortas ou fictícias, com alto nível de realismo. Essas imagens foram proibidas pelo TSE ainda nas eleições municipais de 2024, mas o aprimoramento dessa tecnologia a tornou mais acessível e utilizada de lá para cá. Rolo reconhece o grande desafio que é limitar essa atividade.
4: Alguns falam que isso vai ser enxugar gelo, né? Mas o TSE já se preparou faz bastante tempo para ter, inclusive, setores, comissões internas e fez acordos com as Big Techs e justamente para fiscalizar e justamente para conseguir que não haja abusos, não haja exagero e não haja nenhuma ilegalidade.
3: O vídeo de Jair Bolsonaro, gerado por deepfake e exibido durante a convenção partidária do PL, que oficializou a candidatura à chefia do Executivo Federal do filho do ex-presidente Flávio Bolsonaro, deve servir de exemplo. O Partido dos Trabalhadores representou contra a peça por uso irregular de IA e o TSE deve julgar na próxima semana se a utilização foi ilegal ou não. Já entre os dias 28 de agosto e 1º de outubro, ficam autorizadas as famosas propagandas eleitorais gratuitas nas emissoras de TV e rádio para o primeiro turno. Caso haja segundo turno para os cargos de governador ou presidente, a veiculação ocorre entre 9 e 23 de outubro. A fiscalização quanto às possíveis irregularidades no processo eleitoral é competência do Ministério Público Eleitoral, o que inclui as propagandas. Mas desde 2014, a população pode participar ativamente dessa supervisão e apresentar denúncias a partir da palma da mão pelo aplicativo Pardal, disponível nas lojas dos principais sistemas operacionais. As queixas são analisadas pelo Tribunal Regional Eleitoral competente.
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5: Estamos de volta com o Jornal Conexão Notícias. Agora tem as informações do esporte.
16: Memphis Depay decidiu acionar o Corinthians na justiça após o clube desistir da renovação de seu contrato. O staff do atacante pretende cobrar cerca de US$20 milhões, aproximadamente R$103 milhões, referentes ao contrato de 2 temporadas que havia sido acordado, mas não chegou a ser assinado pelo presidente Osmar Stabile. A defesa do jogador entende que as negociações avançaram ao ponto de caracterizar um acordo entre as partes, citando documentos documentos, troca de mensagens e a realização de exames médicos como indícios. Além desse valor, Memphis também pretende cobrar integralmente uma dívida do contrato anterior, que atualmente pode chegar a 77 milhões com juros e multas. Somadas as duas cobranças, o Corinthians pode enfrentar uma disputa de aproximadamente 180 milhões de reais, caso o jogador consiga uma decisão favorável. O clube já está ciente da possibilidade de judicialização, mas afirma estar respaldado pela decisão de não assinar o novo vínculo. Vini Júnior e Endrick foram escalados juntos pela primeira vez como titulares no ataque do Real Madrid sob o comando de José Mourinho. A dupla brasileira começou jogando no amistoso desta quarta-feira contra o La Corinha, penúltimo teste do time antes do início do Campeonato Espanhol. Eles já haviam atuado juntos por cerca de 20 minutos na vitória sobre o Ferencváros, mas agora ganharam uma oportunidade desde o início. Vini Júnior teve pouco tempo de preparação após disputar a Copa do Mundo e iniciou a pré-temporada apenas no dia 3 de agosto. Mourinho vem testando diferentes opções para montar o novo Real Madrid e também pretende utilizar Endrick como centroavante e ponta. Depois do amistoso contra o La Coruña, o time ainda terá um último teste diante do Schalke 4 antes da estreia no Espanhol, contra o Espanhol, no dia 22 de agosto. O Barcelona aumentou a proposta para contratar Rodri, do Manchester City. Segundo o GE, o clube espanhol ofereceu 60 milhões de euros, cerca de 357 milhões de reais, pelo volante. O City havia recusado anteriormente uma oferta de 50 milhões de euros e considera que o valor ideal para liberar o jogador é de 80 milhões de euros, aproximadamente 476 milhões de reais. O Barcelona acredita que um acordo por um valor intermediário pode ser alcançado e pretende oferecer a Rodri um contrato de 4 anos. O volante, de 30 anos, tem vínculo com o Manchester City até junho de 2027 e ganhou ainda mais valorização após ser eleito o melhor jogador da Copa do Mundo de 2026. O desejo de retornar à Espanha e o relacionamento com vários jogadores do Barcelona também podem pesar a favor da negociação.
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17: Você sabia que o deputado federal mais votado de São Paulo em 2022 não se elegeu? Em 2022, Pablo Marçal, então no PROS, teve 243 mil votos para deputado federal em São Paulo e ficou de fora da Câmara. No mesmo estado, Tiririca, do PL, se elegeu com 71 mil votos, menos de um terço. A diferença se explica pelas regras do sistema proporcional, que considera não apenas a votação individual, mas também o desempenho dos partidos e das federações. O primeiro cálculo é o do quociente eleitoral, obtido pela divisão do número de votos válidos para determinado cargo pelo total de vagas disponíveis. Por exemplo, em 2022, São Paulo registrou cerca de 34 milhões e 600 mil votos válidos para preencher 70 cadeiras na Câmara dos Deputados. Portanto, o quociente eleitoral foi de aproximadamente 495 mil votos. O segundo cálculo é o do quociente partidário, que determina quantas vagas cada partido terá direito a ocupar. Para isso, divide-se o número de votos válidos dados para o mesmo partido político ou federação pelo quociente eleitoral. Só então as vagas são preenchidas pelos candidatos mais votados daquela legenda que cumprirem os requisitos de votação individual. É por isso que um candidato pode receber uma votação expressiva e ainda assim não ser eleito. Se o partido não obtiver votos suficientes para conquistar uma cadeira, a votação individual do candidato não garante a eleição. Foi o que ocorreu com Pablo Marçal em 2022. O caso ganhou destaque porque naquele ano já estava em vigor a proibição das coligações partidárias nas eleições proporcionais, ou seja, para disputar vagas de deputados federais, estaduais e vereadores. Com isso, a votação obtida individualmente por cada legenda passou a ter peso ainda maior na distribuição das cadeiras.
18: A inflação brasileira voltou a ficar abaixo do teto da meta. O IPCA subiu 0,07% em julho e acumula alta de 4,44% nos últimos 12 meses. O resultado coloca a inflação novamente dentro do intervalo de tolerância estabelecido para o país, cujo teto é de 4,5%. Apesar da desaceleração, o Banco Central ainda mantém cautela sobre os próximos cortes de juros. Na última reunião, o Comitê de Política Monetária, o Copom, reduziu a Selic para 14% ao ano, no quarto corte consecutivo. Na ata divulgada nesta terça-feira, dia 11, o Banco Central deixou em aberto os próximos passos. Segundo o documento, as decisões vão depender do comportamento da inflação e da evolução dos demais indicadores da economia. Entre os pontos de atenção estão a inflação de serviços, as expectativas para os preços nos próximos meses e as incertezas dos cenários fiscal e internacional. Para o consumidor, a inflação menor significa que os preços, de maneira geral, estão aumentando em ritmo mais lento. Já a queda da Selic pode contribuir gradualmente para reduzir o custo de empréstimos e financiamentos. Por enquanto, porém, o Banco do Brasil sinaliza que pretende acompanhar os próximos indicadores antes de decidir se haverá novos cortes e qual será o ritmo da redução dos juros.
19: Os estudantes pré-selecionados na segunda chamada do ProUni têm até esta sexta-feira, 14 de agosto, para comprovar as informações apresentadas durante a inscrição. A relação dos convocados está disponível no Portal Único de Acesso ao Ensino Superior. A documentação deve ser entregue diretamente à instituição de ensino para a qual o candidato foi selecionado. O procedimento pode ser presencial ou eletrônico, conforme as regras de cada instituição. Entre os documentos exigidos estão identificação com foto, comprovantes de residência, renda e escolaridade. Os candidatos que não forem selecionados nesta etapa ainda poderão participar da lista de espera. A manifestação de interesse será nos dias 26 e 27 de agosto e o resultado está previsto para 1º de setembro. As informações são do Ministério da Educação.
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21: Conexão Notícias fica por aqui. Voltaremos na próxima edição.
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24: 1:43.
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8: Chegamos, Brasil, é quinta-feira, Kaique.
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9: Está no ar.
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0: Tamo de volta. 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
4: E na nossa dica do dia é hoje, né? Dica de relacionamento, gente. Respeite o espaço do outro, tá bom? Respeite. Cada pessoa, né, precisa de tempo para si mesma, né? Para se pensar, para se analisar. Isso evita, inclusive, desgaste, né? E deixa a relação ainda mais leve e fluente, né? Aquela relação ali mais acomodada. Coisa boa é aqui. É a dica. 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
1: 2:16.
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11: Voltamos e a gente volta, claro, com a sua participação através do nosso WhatsApp, do nosso contato DDD 98 981 80 8929. Produção, repete, 98 é o DDD, o contato é 981 80 8929, para você mandar a sua mensagem. A gente toca o teu sucesso, manda o teu alô, toca o teu pedido musical aqui na melhor programação. Obrigado para você que tá ligando o rádio agora, para você que faz esse programa maravilhoso junto com a gente. O Viva Bem Mix, esse programa para você curtir e aproveitar, porque você já sabe, quem ouve o Viva Bem Mix vive melhor e mais feliz. Bora curtir mais um sucesso? Tem pedido? Então

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1: 2:33.
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11: Eu vou mandar um áudio pra ela. Não tem jeito. Vou ter que mandar.

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0: finalizou mais uma edição do nosso programa Viva Bem Mix nesta quinta-feira, Kaique.
1: Acabou, encerrou, finalizou, gente. Obrigadíssimo pelo carinho da sua audiência, da sua sintonia, dos nossos ouvintes.
0: Toda vez, Kaique.
1: Parceiras.
0: Toda vez eu esqueço de dizer, hoje é dia de TBT.
1: Hoje é dia de TBT, quintou.
0: Quintou.
1: E a gente tá encerrando, obrigado, viu?
0: Obrigado pelo carinho. Amanhã, sexta-feira.
1: Amanhã, sexta-feira, amanhã é dia.
0: Amanhã, sexta-feira, tem mais Viva Bem Mix.
1: Com certeza.
0: Na sua sintonia. Tchau, tchau, Brasil!
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0: aqui. Obrigado pela sintonia e até a próxima. Viva bem, viva leve, viva bem mix.
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4: 2:52.
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2: Oba! E aí, tudo bem por aí? Por aqui, tudo maravilha! Muito prazer, por aqui Silva Júnior, o seu amigão, e eu te faço companhia por cá, trazendo nosso fofoqueira, porque eu não sou fofoqueira, só o nome do programa, eu sou é bem informado. Hoje é quinta, 13 de agosto, e a partir de agora você fica por dentro de tudo que tá dando o que falar no mundo dos famosos. E a primeira tricotada é sobre Lucinha Lins, anda sumidinha, né? Homenageou o filho João Lins, que completou 51 anos nesta quarta-feira ontem, fruto do antigo casamento da atriz e cantora com Ivan Lins. O aniversariante também seguiu a trajetória artística da família e trabalha com música. Na homenagem, Lucinha recordou momentos da infância do filho e contou detalhes dos primeiros meses de vida. A artista também falou do carinho sobre a personalidade de João, destacando características como generosidade e amor e a facilidade de conquistar as pessoas ao seu redor. Ao celebrar a data, a atriz afirmou sentir orgulho da trajetória do filho e classificou como uma bênção a experiência de ser sua mãe. João mantém uma vida mais reservada que outros integrantes da família, apesar da ligação profissional com o universo musical. Lucinha e Ivan Lins também tiveram Cláudio Lins e Luciana durante o casamento. A atriz ainda é mãe de Beatriz, fruto do seu relacionamento com o ator e coreógrafo Cláudio Tovar. Já já eu volto com mais um destaque para você aqui no Fofoqueira. Fique ligado!
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3: 3:17.
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4: Oba! Já estamos de volta pra fofocar gostoso aqui no Fofoqueira desta quinta-feira. Gente, Davi Brito revelou detalhes da lista de presentes para o casamento com Emily Araújo, marcado para 5 de setembro. O campeão do BBB 24 contou nesta quarta-feira ontem que as opções disponíveis variam de 100 a 15 mil reais. De forma descontraída, Davi afirmou que espera ser presenteado pelos convidados e explicou que a lista contempla diferentes condições financeiras. Entre as opções estão itens para a nova casa, além de despesas relacionadas à viagem de lua de mel do casal. O ex-BBB também brincou que não vê problema caso algum convidado escolha um presente de maior valor. A recomendação, porém, foi que cada pessoa escolha uma opção de acordo com as próprias possibilidades dentro da variedade disponível. A cerimônia deve reunir cerca de 500 convidados e está avaliada em aproximadamente 2 milhões de reais. Entre os preparativos, o vestido da noiva e o terno do noivo somam cerca de 120 mil reais, enquanto o casal segue organizando os últimos detalhes da celebração. Gente, eu aumento, mas jamais invento. Longe de mim no casamento desse, né? Daqui a pouco eu volto com o último assunto de hoje aqui no Fofoqueira Segura.
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5: 3h39.
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0: para Mari Fernandes Fortaleza.
1: Muito obrigada, Fortaleza. Obrigada, amigo. Que pancada de música, viu?
0: Mais uma vez. Sem palavras para te agradecer, viu?
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2: Legal, turma! Estamos de volta pra tricotar legal no último bloco desta quinta aqui do Fofoqueira. Gente, Raquel Sherazade, lembra dela? Chamou a atenção após declarar patrimônio de pouco mais de 140 mil reais ao Tribunal Superior Eleitoral. A jornalista e pré-candidata a deputada federal por São Paulo nas eleições deste ano pelo PSD e os valores informados acabaram virando assunto. Na declaração, Raquel informou possuir um carro avaliado em 75 mil reais, cerca de 51 mil reais em criptomoedas e aproximadamente 13 mil reais em ações. A soma dos bens declarados surpreendeu parte do público devido à trajetória profissional da apresentadora na televisão. Internautas passaram a questionar o valor ao lembrarem trabalhos anteriores da jornalista no SBT e na Record, além da participação no reality A Fazenda, também da Record TV. As manifestações, porém, representam comentários do público e não indicam qualquer irregularidade na declaração apresentada pela pré-candidata. Fora da política, Raquel também revelou recentemente que está vivendo um novo relacionamento. Após manter a vida pessoal de forma reservada, ela agora resolveu contar um pouquinho. Divorciada desde 2016, ela preferiu não revelar a identidade do atual companheiro. Eu aumento, mas jamais invento. E o Fofoqueira vai ficando por aqui. Eu sou o Silva Júnior e amanhã volto com mais tricotadas pra você. Grande abraço e até lá. Cuide-se bem.
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3: 3:59.
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4: 4:20.
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2: Voltei com o Forró Mania. Por aqui, o melhor do forró pra você curtir. Agora aumenta o som que tem mais.
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2: Você está curtindo Forró Mania, por aqui só alegria, daqui a pouco com mais músicas.
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4: 4,99.
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3: 4,39.
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3: 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Forró Mania está de volta, tocando pra você o melhor deste ritmo dançante. Vamos curtir então mais um bloco? Aumenta o som e vem comigo.
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0: mais sucesso pra você. Facinho, direto ao seu coração. Simbora, Uia!
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0: Esse foi mais um programa Forró Mania. Que bom foi levar pra você esta sequência musical. Amanhã eu volto com mais. Um beijo e até lá.
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3: 4h58.
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0: Brasas, equipe.
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1: 5h48.
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4: A família é o santuário da vida. Nesta hora, queremos nos sentir família. Queremos ser um no coração de Deus. Neste terço, rezaremos por nossas famílias, pelos nossos pais, no coração de Deus. Neste terço, rezaremos por nossas famílias.

onde possa nascer o amor, o perdão, a reconciliação, e que ela seja um grande testemunho para a igreja e para todos.

0: Todos os pais que trabalham dia a dia no sustento da casa, que saem de manhã e voltam apenas no final da tarde, com o desejo de encontrar uma família unida e se sentem responsáveis de trazer o sustento para o lar. Entreguemos também os pais que se encontram desempregados, muitos deles desesperados, muitos deles na expectativa de arrumarem um emprego para oferecer educação, conforto, segurança ou simplesmente para colocar alimento dentro da sua própria casa. Dá-lhe, Senhor, dignidade. Família que reza unida
1: permanece unida.
0: Jesus, Maria e José.
1: Nossa família vossa é.
0: Jesus, Maria e José.
1: Nossa família vossa é.
0: Jesus, Maria e José.
1: Nossa família vossa é.
0: Jesus, Maria e José.
1: Nossa família vossa é.
0: Jesus, Maria e José.
1: Nossa família vossa é.
0: Jesus.

0: e José,
1: nossa família vossa é.
0: Jesus, Maria e José,
1: nossa família vossa é.
0: Jesus, Maria e José,
1: nossa família vossa é.
2: Nesta segunda dezena, rezemos por todas as mães. Mães sofridas, desamparadas, mulheres que se sentem abandonadas por seus maridos e filhos. Rezemos pelas mães doentes, idosas, por aquelas que se dedicam ao serviço da Igreja. Por aquelas que encontram dificuldades em educar seus filhos. Pedimos, Senhor, pela Tua graça, que a maternidade em nossas famílias seja fecunda. Família que reza unida,
1: permanece unida.
2: Jesus, Maria e José,
1: nossa família vossa é.
2: Jesus, Maria e José,
1: nossa família vossa é.
2: Jesus, Maria e José,
1: nossa família vossa é.
2: Jesus, Maria e José,
1: nossa família vossa é.
2: Jesus, Maria e José,
1: nossa família vossa é.
2: Jesus, Maria e José,
1: nossa família vossa é.
2: Jesus, Maria e José,
1: nossa família vossa é.
2: Jesus, Maria e José,
1: nossa família vossa é.
2: Jesus, Maria e José,
1: nossa família vossa é.
2: Jesus, Maria e José,
1: nossa família vossa é.
3: Nessa terceira dezena,

0: Jesus, Maria e José.
1: Nossa família vossa é.
0: Jesus, Maria e José.
1: Nossa família vossa é.
0: Jesus, Maria e José.
1: Nossa família vossa é.
0: Jesus, Maria e José.
1: Nossa família vossa é.
0: Jesus, Maria e José.
1: Nossa família vossa é.
0: Jesus, Maria e José.
1: Nossa família vossa é.
0: Jesus, Maria e José.
1: Nossa família vossa é.
0: Jesus, Maria e José.
1: Nossa família vossa é.
0: Jesus, Maria e José.
1: Nossa família vossa é.
0: Jesus, Maria e José.
1: Nossa família vossa é.
0: Jesus, Maria e José.
1: Nossa família vossa é.
2: Nessa quarta dezena, pedimos a Deus por todos os jovens que estão nas drogas e na prostituição, que eles se libertem desses vícios e voltem para suas casas. Voltem a conversar com seus pais. Pedimos pelos jovens que estudam, fazem faculdade, que eles não se percam. Protege, Senhor, contra todo o mal. Livra-os de todo o mal. Pedimos também que os jovens descubram a sua vocação, o seu chamado na igreja e no mundo. Família que reza unida,
1: permanece unida.
2: Jesus, Maria e José,
1: nossa família vossa é.
2: Jesus, Maria e José,
1: nossa família vossa é.
2: Jesus, Maria e José,
1: nossa família vossa é.
2: Jesus, Maria e José,
1: nossa família vossa é.
2: Jesus, Maria e José.
1: Nossa família vossa é.
2: Jesus, Maria e José.
1: Nossa família vossa é.
2: Jesus, Maria e José.
1: Nossa família vossa é.
2: Jesus, Maria e José.
1: Nossa família vossa é.
2: Jesus, Maria e José.
1: Nossa família vossa é.
2: Jesus, Maria e José.
1: Nossa família vossa é.
3: Pedimos agora, Jesus, por todos os casais, por aqueles que estão vivendo dificuldades no casamento. Pedimos sobre

0: sejam sustento para os seus pais. Família que reza unida,
1: permanece unida.
0: Jesus, Maria e José,
1: nossa família vossa é.
0: Jesus, Maria e José,
1: nossa família vossa é.
0: Jesus, Maria e José,
1: nossa família vossa é.
0: Jesus, Maria e José,
1: nossa família vossa é.
0: Jesus, Maria e José,
1: nossa família vossa é.
0: Jesus, Maria e José,
1: nossa família vossa é.
0: Jesus, Maria e José,
1: nossa família vossa é.
0: Jesus, Maria e José,
1: nossa família vossa é.
0: Jesus, Maria e José,
1: nossa família vossa é.
0: Jesus, Maria e José,
1: nossa família vossa é.
0: Jesus, Maria e José,
1: nossa

cristã possa tornar-se verdadeiramente uma pequena igreja. Que Nossa Senhora, a escrava do Senhor, o exemplo de acolhimento humilde e generoso da vontade de Deus, seja ela mãe das dores, aos pés da cruz, a confortar e a enxugar as lágrimas dos que sofrem pelas dificuldades das suas famílias. E Cristo Senhor, Rei do Universo, Rei das Famílias, como em Caná, esteja presente em cada lar cristão, a conceder-lhe luz,

0: intercessão palavras de Jesus misericordioso a Santa Faustina, às 3 horas da tarde.
1: Implora a minha misericórdia, especialmente pelos pecadores, e ao menos por um breve tempo, reflete sobre a minha paixão, especialmente sobre o abandono que me encontrei no momento da agonia. Esta é a hora de grande misericórdia para o mundo inteiro. Permitirei que penetres na minha tristeza mortal. Nesta hora, nada negarei à alma que pedir pela minha paixão. Em nome do Pai, do Filho e do Espírito Santo.
0: Amém.
1: Pai nosso, que estais nos céus, santificado seja o vosso nome. Venha a nós o vosso reino. Seja feita a vossa vontade, assim na terra como no céu. O pão nosso de cada dia nos dai hoje. Perdoai-nos as nossas ofensas, assim como nós perdoamos a quem nos tem ofendido. E não nos deixeis cair em tentação, mas livrai-nos do mal. Amém.
2: Ave Maria,
1: cheia de graça, o Senhor é convosco. Bendita sois vós entre as mulheres. Bendito é o fruto do vosso ventre, Jesus. Santa Maria, Mãe de Deus, rogai por nós, pecadores, agora e na hora de nossa morte. Amém.
2: Professemos a nossa fé.
1: Creio em Deus, Pai Todo-Poderoso, Criador do céu e da terra, e em Jesus Cristo, seu único Filho, nosso Senhor, que foi concebido pelo poder do Espírito Santo, nasceu da Virgem Maria, padeceu sob Pôncio Pilatos, foi crucificado, morto e sepultado, desceu à mansão dos mortos, ressuscitou ao terceiro dia, subiu aos céus, está sentado à direita de Deus Pai Todo-Poderoso, donde há de vir a julgar os vivos e os mortos. Creio no Espírito Santo, na Santa Igreja Católica, na comunhão dos santos, na remissão dos pecados, na ressurreição da carne, na vida eterna. Amém.
3: 6:02.
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6: No Recife, 18:03.
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1: Boa noite, Nordeste. Hoje é quinta-feira, 13 de agosto de 2026. Estamos iniciando mais um Frente a Frente pela Rede Nordeste de Rádio. São mais de 40...

0: Emissoras ligando o Nordeste do litoral ao sertão, a cabeça de rede é a Rádio Folha 96.7 FM, aqui no Recife, sonoplastia de Aldi Júnior. Quem gosta de política, fica aqui com a gente até às 19 horas.
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0: Bom, minha gente, parti. Deste domingo, dia 16, a campanha eleitoral começa de fato e de direito. Começa a campanha de rua. Os candidatos estão autorizados pela Justiça Eleitoral para colocarem suas campanhas nas ruas. Carro de som, panfleto, usar santinhos, enfim, tudo que for possível para dar visibilidade às suas campanhas eleitorais. É o início da principal fase das eleições gerais deste ano. O eleitor brasileiro volta às urnas em 4 de outubro para votar no presidente da República, em 2/3 dos senadores, renovar completamente a Câmara dos Deputados, que tem 513 parlamentares, deputados estaduais e os governadores estaduais. É o teste, mais uma vez, da democracia no país. O exercício pleno do direito do voto, essa arma fantástica que o eleitor tem nas mãos para mudar o seu destino, o destino do seu estado, o destino do seu país e a qualidade do Congresso Nacional através da representação dos senadores que representam os estados e os deputados federais que representam o povo brasileiro, a Casa do Povo, a Câmara dos Deputados. E nas Assembleias Legislativas, os deputados estaduais, que dão assim a representatividade parlamentar nos estados, a voz do povo nos estados. A campanha de rua de Lula vai ser marcada a partir deste domingo com um grande ato no ABC paulista. Ele volta ali às suas origens, porque é um ato simbólico da largada da sua campanha, porque é a última campanha de Lula, com 81 anos, vai tentar ser presidente da República pela quarta vez, e ele volta às origens do sindicalismo. Foi ali no ABC paulista, onde Lula começou como metalúrgico, como líder sindicalista e se projetou no país. Foi deputado federal, líder do PT na Câmara dos Deputados e disputou a presidência da República 4 vezes, perdendo 3 vezes a eleição presidencial. É um político que, em termos de disputas eleitorais, em termos de identidade, do DNA de político de massas, só se compara neste país a Getúlio Vargas. Getúlio Vargas, que foi deposto e depois voltou nos braços do povo pelo voto livre e soberano. E a marca do governo Vargas foi a marca do trabalhismo. Foi ele que consolidou as leis trabalhistas no país, a sua carteira de trabalho, os seus direitos trabalhistas, e marcou história na vida nacional. E Lula, com programas sociais, o Bolsa Família, os índices de melhora da população brasileira em termos de qualidade de vida e de ultrapassagem, da saída da margem de pobreza no país. Nos estados, os candidatos a governador também vão lançar, vão iniciar suas campanhas de rua. O candidato vai ter direito a fazer carreata, a fazer caminhada, a fazer comícios e principalmente a fazer o contato frente a frente, olho no olho com o eleitor. Vence nas urnas aquele que melhor tiver a proposta, aquele que melhor se identificar com o eleitor e aquele que encarnar o sentimento de mudança e de prosperidade no seu estado e no seu país. Pernambuco vai assistir a uma eleição extremamente polarizada e disputada, sem previsão de resultados, porque as pesquisas mostram empate técnico em todas elas, da governadora Raquel Lira, que tenta a reeleição, com o ex-prefeito do Recife, João Campos, candidato das oposições ao governo de Pernambuco. Nas pesquisas eles estão empatados tecnicamente, mas quem vai fazer esse desempate é o curso da campanha eleitoral, são os fatos que vão surgir ao longo da campanha eleitoral. E esses fatos são preponderantes para uma eleição. Basta lembrar o fato da governadora, que não ia sequer ao segundo turno na eleição passada, perdeu o marido no dia da eleição e se transformou governadora. Um ato também histórico diz respeito a Roberto Magalhães, quando disputou a reeleição para prefeito do Recife, que deu aquela banana para o povo em Boa Viagem, estava com 15 pontos de frente de João Paulo e acabou perdendo a eleição no segundo turno. Portanto, são os fatos importantes, fatos fortes, impactantes ao longo da campanha, que decidem uma eleição quando ela está empatada, como está hoje em Pernambuco, e como se apresenta no cenário do imponderável.

0: de notícia. Com Raíza Macário.
1: O ex-prefeito do Recife, João Campos, ultrapassou a governadora Raquel Lira na disputa pelo governo de Pernambuco. A pesquisa do Instituto Revista Total Brasil, divulgada na madrugada de hoje, aponta o socialista com 48% das intenções de voto contra 45% da governadora, no cenário estimulado. Ivan Moraes aparece com 0,33% e Camila Falcão com 0,25%. Brancos e nulos somam 4,58%. Outros 0,75% disseram não saber em quem votar ou estão indecisos. A pesquisa também mediu a rejeição dos candidatos. Nesse levantamento, Raquel aparece com maior percentual. Quando perguntado em quem não votaria de jeito nenhum, 47,54% dos entrevistados apontaram Raquel Lira. João Campos foi citado por 40,13%. Ivan Moraes aparece com 2,5% e Camila Falcão com 1,75%. A presença do presidente Luiz Inácio Lula da Silva durante a campanha em Pernambuco ainda não está confirmada, mas na próxima sexta-feira o petista grava para o programa eleitoral e faz fotos com a chapa da Frente Popular em Brasília. O candidato ao governador João Campos e os candidatos ao Senado Humberto Costa e Marília Reis vão garantir imagens para o programa eleitoral e para a campanha que começa oficialmente no próximo domingo. A agenda do presidente faz parte de um mutirão com cerca de 50 candidatos aliados a governos estaduais e ao Senado de todo o país. Lula deve usar o já tradicional chapéu registrado no TSE. O presidente cumpre hoje e amanhã uma maratona de gravações para programa eleitoral e fotos no QG de comunicação da campanha no Lago Sul, em Brasília. O candidato do PSB ao governo de Pernambuco, João Campos, intensificou a articulação com prefeitos pernambucanos nesta quarta-feira em uma sequência de encontros e manifestações nas redes sociais com gestores de diferentes regiões do estado. Ao longo do dia, o socialista destacou a parceria com Paulo Roberto, de Vitória de Santo Antão, Eduardo Lira, de Cupira, Silvaldo Albino, de Garanhuns e Flávio Gadelha, de Abreu e Lima. As agendas reforçam uma estratégia que ganhou força com a chegada do início oficial da campanha. Aproximar a candidatura das administrações municipais e mostrar a presença de aliados em diferentes regiões de Pernambuco. O deputado federal Túlio Gadelha reforçou sua candidatura ao Senado nas eleições desse ano em postagem publicada nesta quarta-feira nas redes sociais. O parlamentar, que dividiu o palanque com a governadora Raquel Lira desde que se filiou ao mesmo partido da gestora, chegou a cogitar a desistência na disputa, segundo informações de bastidores. Apesar de ser firme na disputa, Túlio ainda não definiu as suplências de sua candidatura. Entre os cotados está André Teixeira Filho, vice-presidente do PSD, que também estava cogitando assumir a primeira suplência de Eduardo da Fonte, antes do mesmo ter recebido a indicação de Carlos Andrade Lima, do União, para a vaga.
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2: Opinião hoje é com Gabriel Garcia, ele vem de Brasília. Boa noite, Gabriel.
3: Boa noite, meu amigo Magro, boa noite a toda a Rede Nordeste.
2: Campanha de rua começa no próximo domingo. Os candidatos podem já colocar os seus nomes em panfletos, em santinhos, e a guerra começa para valer. Agora é o tudo ou nada, né, Gabriel?
3: Exatamente, meu amigo. Agora chegou a hora dos políticos colocarem o bloco na rua e fazer campanha oficialmente, né? A partir do dia 16 já tá tudo liberado, claro, respeitando ali os devidos processos legais, né? Assim, não se pode tudo, tem que ter cuidado com a questão também, especialmente do uso abusivo e excessivo de redes sociais, mas é uma campanha que agora já tá na rua, né, Magno? Já às vésperas aí de começar, já tá todo mundo 100% a vapor aí, todo mundo trabalhando já intensamente para já começar oficialmente essa campanha que tem de ser uma das campanhas mais polarizadas da história do Brasil, amigo.
2: Polarizadas, e vem muita baixaria por aí. Eu vi, por exemplo, o debate da Band em Brasília, uma baixaria terrível, como também foi no Ceará, foi em São Paulo, né, Gabriel?
3: Amigo, o que tem me chamado muito a atenção nesse início, né, Magno, assim, nessa pré-campanha, mas quase já ali no período eleitoral realmente propriamente dito, é o número de participantes com muita agressividade, né? Isso que você está falando. Não tem mais um conjunto de propostas. Os candidatos estão muito preocupados com o seu próprio bem-estar, com o seu ego inflado, e a gente percebe realmente um nível muito agressivo, muito baixo, muito vil. Os políticos brasileiros, mas eu acho que eles estão vivendo em uma outra dimensão, numa outra esfera de ódio, de rancor. Realmente muita agressividade por parte dos debatedores, Magno, o nível de baixaria impressionante. Tem que tirar as crianças da sala, porque está cada vez mais imoral ver esse tipo de debate na televisão.
2: Aquela velha história, né? Do joelho para baixo, tudo é canela.
3: E aliás, amigo, a turma tá dando canelada em todo mundo, né? Ninguém poupa ninguém ali, né? A gente já vê que realmente as pessoas não estão preocupadas com o bem-estar da sociedade, mas ali com o seu próprio ego, com seu próprio, sua própria satisfação pessoal. Os políticos brasileiros, Magno, eles simplesmente deixaram de atender a população.
2: Agora parece que o eleitor gosta, viu, Gabriel? Porque quanto mais sangue, mais o eleitor se diverte, acompanha nas televisões, nas redes sociais, comenta e tudo. Parece que o eleitor gosta disso.
3: O eleitorado gosta, né, Magno? Assim, é o que a gente tem percebido também. Você vê que muitos parlamentares crescem quando eles são agressivos, eles crescem quando eles são raivosos. Não existe, Magno, político, um governo corrupto de povo honesto, e nem um governo honesto de político corrupto. A sociedade é a imagem, né? O Congresso, os políticos, eles são um extrato, né, do que realmente a sociedade pensa. E a gente também, o eleitorado também está muito agressivo.
2: Olha, eu tenho em São Paulo agora. Sabe qual foi a imagem que ficou da campanha passada em São Paulo? A cadeirada que o Datena deu no Pablo Marçal.
3: Porque o povo gosta da baixaria também, né, amigo? Então, assim, vamos esperar quem é que vai dar cadeirada em quem nessa próxima eleição. Mas realmente é um momento muito agressivo e o eleitorado marca, né? Isso. A gente, se você for lembrar também, Mário, teve o Enéas, teve o Collor, as pessoas lembram, né, da pessoa muito folclórica. Então isso chama muita atenção do eleitorado.
2: É isso aí, meu caro Gabriel Garcia. Obrigado pela participação. Um grande abraço.
3: Um abraço, meu amigo.
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0: 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Brasília, chegando Carlos Nascimento com as notícias do Poder e do Congresso. Boa noite, Nascimento.
3: Boa noite, Magno Martins. Estamos direto de Brasília, Frente a Frente.
0: A Câmara conseguiu votar alguma coisa ontem em relação a combustível, não foi?
3: Sim, exatamente. A redução dos impostos do etanol, da gasolina e do óleo diesel. Isso era aguardado com muita expectativa e deve encerrar o dia de hoje votando a taxação das blusinhas, Magno Martins.
0: É, pelo menos algo deu certo nesse primeiro esforço concentrado, né? Agora vamos aguardar a expectativa aí do governo em relação à redução da jornada, né? De trabalho.
3: É, a escala 6x1. Essa matéria já foi discutida amplamente na Câmara, teve 372 votos favoráveis e agora será votada no Senado depois desse acordo de Lula com o presidente Davi Alcolumbre. Davi Alcolumbre está pensando já em 2027 a sua reeleição. Além dessa escala 6x1, a misoginia, e pode também votar a PEC 165 da autonomia do Banco Central.
0: Também ontem se avançou alguma coisa em relação à questão da redução da maioridade penal, não foi, Nascimento?
3: Exatamente, foi criada uma comissão especial. Essa comissão especial vai ouvir todos os setores interessados. Hoje o crime organizado toma conta do país e o governo precisa ter um posicionamento. A redução de 18 para 16 anos. Essa comissão especial vai trabalhar nesse período do recesso, nesse período do esforço concentrado, e deve ser votado antes do período eleitoral.
0: É, e como é que está o estado de saúde do líder do PT na Câmara, que teve um AVC, não foi, Nascimento? Você confirmou o AVC?
3: Sim, confirmou o AVC, o PT, a liderança do PT soltou uma nota ontem, recebi essa nota do Chico Pereira e informando que ele sofreu um AVC isquêmico, continua internado no Hospital DF, está em Brasília. A pressão é muito grande, Magno Martins. Essa umidade baixa em Brasília, o calor, a tensão, a correria, e o Pedro Kizai está internado em observação.
0: Eu vi que o Davi Alcolumbre teve ontem um novo encontro com o presidente Lula, fizeram as pazes de vez?
3: É o terceiro encontro, o primeiro foi na residência do ministro Alexandre de Moraes, acalmando os ânimos, depois foi um jantar e um novo encontro, e além desse acordo da pauta de interesse do Brasil e do governo, me parece que houve um acordo também em relação à indicação de Jorge Messias, e depois do primeiro turno deve ser aprovado.
0: É, mas isso aí deve ser para o próximo governo, viu, Nascimento?
3: É, há uma expectativa muito grande em relação a essa vaga que ainda está aberta. A vaga deixada aí pelo ex-presidente Barroso. E vamos ver como é que o governo vai articular essa situação e de olho no voto, né, Magno Martins? Porque a situação não está fácil. Em muitos casos, em muitos cenários aí, há um empate técnico entre Lula e o candidato do PL, o Flávio Bolsonaro.
0: Você falou aí em que a situação não está nada fácil, agora me lembrei da questão econômica. Eu estava lendo ontem um estudo sobre a inadimplência no Brasil, que chegou a 80 milhões de brasileiros, Nascimento, que não estão conseguindo pagar suas contas, estão rolando suas contas e estão pior, sem poder fazer crédito.
3: Exatamente. Ficha suja e o que é mais grave, conta de água, conta de luz, O que eu acho muito preocupante nesse angu de caroço aí é o cartão de crédito. Os juros do cartão de crédito chega a quase 400%. E o governo deve lançar aí pela terceira, quarta vez a versão do desenrola. Quem tem dívida retira seus juros e tem um desconto de quase 90%. É muito preocupante essa situação, cidadão de baixa renda devendo conta de água e luz.
0: A campanha eleitoral começa de fato no próximo domingo. Lula fica aí até o sábado, ou no sábado já vai para São Bernardo para iniciar no domingo a campanha de rua, Nascimento?
3: É, ele tem que trabalhar muito, não só a região de São Bernardo, onde o Lula, né, o sindicalismo ali, ele foi um operário desde Pernambuco, e esse movimento ali com Luiz Marinho e toda aquela região de São Bernardo, do sindicato, os trabalhadores, ele começa essa movimentação, porque em São Paulo o candidato do PT, o Haddad, está atrás do Tarcísio de Freitas. Precisa articular para levar vantagem, não só em São Paulo, como também em Minas Gerais, que está muito confuso.
0: Ampliou a diferença em São Paulo. Tarcísio agora aparece com 18 pontos à frente.
3: É isso, o governo tem que se articular. E é interessante, porque o Senado, quem lidera é a Marina Silva e a Simone Tebet. E pro governo, Tarcísio está na frente.
0: É isso aí, Nascimento. Obrigado pela participação. Amanhã tem sextou, você volta na próxima semana.
3: Um grande abraço, Magno Martins. Parabéns pelo seu trabalho. Estaremos de volta na próxima semana, frente a frente. Frente a frente.
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0: Quem está de volta aqui ao Frente a Frente é meu amigo Maurício Romão, especialista em pesquisas eleitorais. Boa noite, Romão.
4: Boa noite, Magno. Boa noite, ouvintes. É um enorme prazer falar com você e com seus ouvintes, Magno.
0: Uma pergunta que todo mundo me faz no dia a dia: pesquisa influencia a cabeça do eleitor?
4: Olha, Magno, no final das contas mesmo, quem ganha a eleição é o candidato que tem mais votos. Mas a pesquisa, que conforme a gente sabe aí pelo dictum popular, retrata aqueles momentos da campanha eleitoral, em cada momento é uma situação, as pesquisas vão moldando um pouco o pensamento dos eleitores do que está acontecendo. Então, no processo, ele vai absorvendo os números como se fosse uma realidade que está acontecendo, né? Então, no final das contas, tem impacto. A pesquisa, ela serve para o candidato como um elemento de propaganda, de divulgação do seu desempenho, né? Ele faz um card, ele manda os e-mails para o seu mailing list, ele manda nas redes sociais as mensagens dizendo que está na frente, etc. Então funciona como um elemento de campanha do candidato se ele estiver na frente. Quando ele está em desvantagem, normalmente ele se amolda a uma situação mais restrita, mais ponderada, né? E não fala muito de pesquisa. Mas no final das contas tem influência, Marco. Tem influência porque o eleitor ele é informado de várias por várias fontes do que está acontecendo, e a pesquisa é uma delas. E ele vai dizendo: olha, se o candidato A está recebendo esse número, esse percentual elevado de aprovação, de intenção de voto, é porque é um candidato bom. Aí ele vai também se incluindo daquele rol, né? Então tem influência, sim. Não adianta dizer que não, mas tem.
0: Agora, essa influência, meu caro Maurício Romão, ela é mais concentrada naquele eleitor que vive em outro mundo, eu chamo assim o mundo da lua, que só desperta para a política quando chega bem próximo à eleição, que ele olha assim: eu vou votar no candidato que vai ganhar, é isso?
4: Também acontece isso. Veja,
5: A Quest fez uma pesquisa muito interessante recentemente, agora em agosto, semana passada, perguntando ao eleitor o seguinte: em que momento da eleição, do processo eleitoral, em que momento você decide em qual candidato vai votar? Para minha surpresa, 20% disseram que decidem em quem vai votar na última semana, ou na véspera, ou no dia. Sendo que no dia são 10%, Mago. Isso para presidente. Para governador, esse número sobe para 25%, ou seja, na semana da eleição, na véspera ou no dia, sobe para 25%. E para senador, esse número alcança 33%. Então a gente chama isso de volatilidade do voto. O eleitor, ele deixa para decidir nos estertores, nos últimos momentos, né? Isso deixa todo mundo num processo de indefinição, principalmente para quem faz pesquisa, que não sabe se o senhor que respondeu há 20 dias atrás que o candidato dele tinha 40, mas quando chega no dia o senhor tem 27. Porque o eleitor se decide assim de última hora, não dá para fazer uma previsão mais apurada, né? E sobre esse aspecto, eles também acompanham quem é que está na frente, é chamado voto útil, né? Eles acompanham quem é que está na frente e às vezes não querem perder o voto e vota naquele que tá mais disparado ali nos números de intenção de voto. Isso é o que... tem uma pesquisadora alemã, Elizabeth von Neumann, que chama isso de espiral do silêncio. As pessoas tendem naturalmente a não se... Algumas pessoas não se pronunciam no seu meio, no seu ambiente, quando ela está em diferença com o pensamento prevalecente. Então, se ela gosta de A, mas todo mundo ali no seu redor, ao seu redor, gosta de B, ela fica calada. Por isso que ela chama de espiral do silêncio. Só que com o tempo ela vai absorvendo que ela está um pouco diferente daquele ambiente e termina por adotar o pensamento prevalecente e vai votar em B. Então, o que se chama de uma explicação para o voto útil. Ele, no final das contas, as pessoas também se conscientizam de que está fora do conjunto, e para se amoldar aquele conjunto, ela adota o posicionamento desse conjunto. É o que acontece com o voto útil.
0: Deixa eu botar um molho aqui nesse bate-papo nosso, meu caro Romão. Tem também o descrédito das pesquisas, porque hoje tem pesquisa para todo tipo de gosto, né? E aqui, aquele instituto mais sério acaba pagando um preço caro, né?
5: É verdade. O instituto, ele... São vários os institutos de pesquisas, né? Alguns mais tradicionais, de grande, chamemos assim, prestígio até nacional, etc. E tem aqueles mais locais, ou às vezes que os resultados se diferem bastante dos demais. Os agregadores de pesquisa, Marcos, são aquela tentativa de juntar todos os números das pesquisas e extrair uma média ponderada dos resultados, é o que dá um perfil mais correto, pelo menos assim, mais real, porque minimiza esses eventos, minimiza esses resultados que diferem do conjunto, que diferem da média, né? Que diferem do padrão. O agregador de pesquisa, a média ponderada, tem esse poder de minimizar esses resultados que chamam fora da linha, né? Outlier, eles ficam fora daquele espaço. O instituto, para viver, para ter resultados financeiros, para ter resultados de prestígio, ele depende muito da sua credibilidade, né? Então aqueles mais sérios não vão colocar números fora do contexto, porque sabe que a credibilidade deles vai ser afetada por isso. Então, com o tempo, os eleitores já começam a desenvolver um crivo e começam a perceber que determinados institutos fogem demais do padrão, né? E esse é incrível como você tem pesquisas, por exemplo, num determinado estado, você tem pesquisa dando candidato A ganhando em todas as pesquisas, e aparece um dia uma pesquisa dando vitória para o candidato B, num percentual até elevado. Aí você diz assim, peraí, é uma coisa que não está.
0: E aí que gerou, meu caro Maurício Romão, aquela proposta de uma CPI das pesquisas dos institutos no Congresso Nacional, que nunca vingou, né?
5: Não, nunca. Nunca. A tentativa de moldar, né, de, chamemos, interferir nesse processo, Marco, no meu modo de ver, não é uma tentativa boa. O TCE já tem um conjunto de elementos, já tem um conjunto de normas, de regulamentos, de resoluções que identificam e sabem quais são as pesquisas que estão sendo divulgadas com os padrões internacionais. Envolvidos com a metodologia explicitada, né? Então não há, a meu ver, nenhuma outra medida que possa melhorar isso. O que pode se aperfeiçoar é justamente já o que existe no TSE sobre a regulamentação dessas pesquisas. Com o tempo nós vamos ter uma situação em que esses institutos que estão muito diferentes, né, que influenciam o eleitor, como a gente viu na primeira parte desse programa, que influenciam o eleitor, mas com uma influência negativa, com uma influência danosa, porque está colocando números fora da realidade. Com o tempo isso vai desaparecer, porque o mercado vai, chamemos assim, padronizar esses trabalhos e somente enaltecer, somente valorizar, somente dar respeito àqueles institutos que realmente estão dentro ali das normas já estabelecidas pelo Tribunal Superior Eleitoral.
0: É isso aí, meu caro Maurício Romão, obrigado pela participação, um grande abraço.
5: Um grande abraço, Magno, estou à sua disposição, até uma próxima oportunidade, boa noite aos ouvintes.
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6: 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Um tributo justo a quem fez a melhor música brasileira, a quem tinha a melhor voz do Brasil.

indicado é o biógrafo de Clara Nunes, Wagner Fernandes, jornalista, escritor e talentoso estudioso da obra de Clara Nunes. Está imperdível.

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1: Brasília, chegando meu amigo Weiler Diniz. Boa noite, Weiler.
2: Boa noite, Magno.
1: Você que já fez muitas campanhas eleitorais, pelo menos acompanhando como repórter também e trabalhando nos bastidores em outras campanhas, campanha de rua começa de fato, oficialmente, e é autorizada pela Justiça Eleitoral no próximo domingo. É uma campanha mais curta, né? Antigamente a gente tinha aquelas campanhas longas, né, Roelha?
2: Olha, Magno, eu acho que essa mudança, no passado, como você mesmo mencionou, havia muita reclamação da duração das campanhas, da extensão e principalmente do custo. Quem mais se queixava de uma campanha mais prolongada eram os candidatos, porque o custo era proporcional ao tempo, né? Exceto a televisão, o horário de rádio e TV, que é chamado no Nordeste de guia, todo o demais implica em desembolso, em gastos, enfim, gasolina para deslocamento, material de campanha, alimentação da equipe, marqueteiro, cinegrafista, fotógrafo, ou seja, a campanha, Mário, é uma indústria, e no passado, quando ela era mais longa, havia muita reclamação e houve essa diminuição, mas essa diminuição é para inglês ver, porque criou-se uma campanha menor que reduziu custos, principalmente para candidatos, mas paralelamente você tem aí a pré-campanha, a exposição de todo mundo que é candidato a algum cargo em redes sociais, em entrevistas, em jornais, em passeatas, em carreatas, ou seja, eu acho que essa redução, ela acabou não sendo assim pedagogicamente positiva, porque ela empobreceu o debate político. No Congresso hoje, algumas dessas mudanças que são recentes estão sendo assim avaliadas como necessário mudança. Essa questão da duração da campanha, já se discute isso muito no bastidor, de ampliar novamente. Essa questão do financiamento público, que é outra questão que os congressistas parece que se arrependeram, porque realmente não é uma boa solução, porque na prática você estatizou os partidos, porque você tem o fundo eleitoral, o fundo partidário. Esse horário gratuito no rádio, na televisão, ele implica em abrir mão de impostos. As emissoras não pagam impostos por causa disso, por causa do horário eleitoral, que é gratuito, e não é nada gratuito, acabam não pagando impostos ou menos impostos, enfim. Essa questão da duração merece ser discutida, porque ela acaba empobrecendo, como eu disse, o debate político. Quanto mais debate político, não precisa ser obviamente uma eternidade, alguma coisa razoável, mais esclarecido o eleitor estará para fazer o seu voto, e menos manipulável esse eleitor estará em um tempo menos curto. Porque você imagina que aqueles candidatos que detêm redes de rádio, de televisão nos estados, possuem jornais, enfim, esses chegam muito mais facilmente ao eleitor do que aquele candidato que só tem esse período. Então, é preciso achar aí um meio termo, porque esse agora também é um período muito curto para o eleitor formar o juízo, até porque é uma campanha de presidente, governador, dois senadores, deputados, deputados estaduais. É muito candidato, Magno, falando para muito pouco tempo.
1: Em termos de mudanças, meu caro Ed, também há aí uma mudança profunda na questão da identidade e do conhecimento do eleitor em relação ao seu candidato. Porque antigamente ele esperava, como você falou aqui no Nordeste, o guia eleitoral, e agora com a preponderância das redes sociais, parece que a internet está tendo muito mais importância do que a televisão para chegar ao conhecimento do grande eleitorado do país, o conhecimento sobre esses candidatos, né?
2: Mário, você tem razão, assim, há realmente um aumento grande aí do prestígio das redes sociais. O que difere esse mecanismo novo aí de divulgação, de publicidade da televisão, é que

0: né, de tempo, quanto maior o partido, maior o tempo. Tem partidos que não têm representação na Câmara e não alcançaram a cláusula de barreira, ou seja, nem tem acesso à TV e rádio, mas ela é um pouco mais ampla, porque ela é um pouco mais plural. Então, ela acaba albergando ali, contemplando todos os candidatos, aqueles que, pelos critérios legais, preencheram o mínimo necessário de deputados para ter acesso à TV ou rádio, e acaba sendo um pouco mais plural. Mas os dois mecanismos hoje são muito importantes, são muito influentes, mas para o eleitor conhecer verdadeiramente o candidato, tamanha quantidade de candidatos, era preciso um pouco mais de tempo, porque senão acaba vindo aí, Magno, e você conhece isso muito bem, muito farsante, muita gente que se vende com uma coisa, chega no parlamento é outra, gente absolutamente despreparada que chega aqui, leva 3 a 4 anos para entender o processo legislativo, ou seja, uma nulidade, né? Passa aqui 3, 4 anos recebendo salários astronômicos e acaba não fazendo nada.
1: Ele, os velhos comícios, a velha forma de fazer campanha no contato direto com o eleitor, os comícios ainda têm importância ou acabaram de vez?
0: Mas um peso muito residual, é uma pena, porque os comícios eram também um importante mecanismo de comunicação com a sociedade, só que com um diferencial que para mim era relevante, é o contato direto com a sociedade, com a população. Porque você veja, a televisão, o rádio e as próprias redes sociais é uma comunicação unilateral. O candidato vai ali e fala o que bem entende. E não tem réplica, não tem retorno, não tem tréplica. O eleitor não pode falar nada. Nas redes sociais, no máximo, ele pode fazer um comentário sobre alguma postagem. Mas aquele contato direto do candidato com o eleitor não é saudosismo. Eu acho que ele é muito importante, porque aquele olho no olho, aquele aperto de mão, aquele contato físico mesmo com a população, ele é muito importante. Ele dá ali uma sensação de segurança ou não, entendeu? Desse candidato. O resto é muito frio, é muito distante. A TV, o candidato é distante do eleitor, na rede social, o candidato também é distante do eleitor, que no máximo, quando tem uma live, alguma coisa ao vivo, pode interagir, mas esse candidato pode também não querer responder às suas demandas, às suas perguntas. Enfim, são relações do candidato com o eleitor, são relações frias hoje em dia. O comício, aqueles grandes comícios, aqueles que marcaram inclusive as diretas já, as primeiras eleições presidenciais, eles são muito importantes na formação da opinião do eleitor.
1: É isso aí, meu caro Elia, bom falar com quem entende das coisas, um grande abraço, obrigado, bom final de semana.
0: Um bom final de semana, Magno, tudo de bom.
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1: Pauta municipalista, chegando meu amigo João Batista Rodrigues, boa noite, João.
3: Boa noite, Magno, boa noite aos nossos ouvintes do Frente a Frente.
1: A polêmica hoje é sobre o piso do magistério. O Supremo já decidiu que se aplica também aos professores contratados, os chamados temporários. Mas tem muita prefeitura, meu caro João, que ainda não se adaptou a essa realidade jurídica. Quando, de fato, isso vai prevalecer nos municípios?
3: Magno, os prefeitos têm que se preparar para essa nova realidade. Hoje, não dá mais para fazer a política do empreguismo com os profissionais do magistério, como era lá atrás, há muitos anos atrás, que você estava vários professores além do que precisava, e aí você pagava um salário baixo. Muitas vezes eu conheci prefeituras, Magno, que pagavam metade do salário mínimo a um professor desses temporários. O Supremo já decidiu que tanto os efetivos como os temporários, eles têm direito ao piso do magistério. E o piso do magistério não é barato. Nada é fácil para a prefeitura. O piso do magistério hoje é o salário

0: mínimo que você pode pagar aos professores é de 5.130, conforme portaria do governo Lula para 2026. Então, é o mínimo. Afora isso, você tem o plano de cargo salário do magistério, que acrescenta um percentual aí nesse salário, devido ao tempo, alguns ao tempo de serviço, outro a pós-graduação, cursos. Então, o plano de cargo e salário é quem vai dizer. Mas os contratados vão ter direito, no mínimo, a 5.130 para uma carga horária de 200 horas aulas. Sem falar que tem as horas atividades, tem a aula que o professor está corrigindo as provas, tudo isso conta para essas 200 horas. Então, Magno, efetivamente o Supremo já se pronunciou e as prefeituras, uma hora ou outra, vai se adaptar. Agora, um alerta acendeu essa semana nas prefeituras, especialmente de Pernambuco. Saiu a primeira decisão de um juiz de uma comarca aqui, da comarca de Moreno, mais precisamente, onde o Ministério Público entrou com ação civil pública e o juiz deferiu a liminar, mandando pagar e fixando uma multa aí de R$10.000 por cada professor que não recebeu o piso, se isso não for cumprido já no próximo mês. Então, as prefeituras agora têm que se preparar para isso.
1: Bronca, hein?
0: Pois é, Magno. Nada é fácil para a prefeitura, até porque ele não vai receber um real a mais do governo federal, do Fundeb, para arcar com isso. Agora, pode utilizar recursos do Fundeb. O que é que os prefeitos têm que fazer de fato? Primeiro, um bom planejamento. Como eu disse, empreguismo zero. É realmente colocar na sala de aula professores que sejam necessários. E a gente sabe que o Fundeb e os recursos da educação, eles chegam de acordo com o número de alunos e com alguns resultados da educação. Então você tem que calcular realmente quantos professores você precisa na sala de aula. Você precisa trabalhar nós tivemos aí na própria decisão do Supremo uma recomendação para que não haja cedência de professores, né? Ceder os professores para outras prefeituras, para trabalhar na administração, cuidar muito bem das readaptações, mano, porque tem muito médico, muita junta médica que não trabalha sério e concede readaptação às vezes não necessárias, né? E quando a pessoa fez o concurso para estar na sala de aula, né? Apesar de que é claro que doenças acontecem, comorbidades, e algumas vezes vai ser necessário readaptar, mas essas readaptações precisam ser bem analisadas, precisa se analisar realmente o número de professores que você precisa e, como eu disse aqui, não haver mais empreguismo para que o número de alunos seja proporcional ao número de professores, o número de professores proporcional ao número de alunos, e assim você ter a possibilidade de bancar esses salários com os recursos do Fundeb.
1: É isso aí, meu caro João Batista, obrigado pela participação, um grande abraço, amanhã tem sextou, você volta semana que vem.
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1: Fui buscar a mensagem que está no livro de Salmos, capítulo 105, versículo 8. Lembrou-se da sua aliança para sempre, da palavra que mandou a milhares de gerações.
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1: Boa noite, Nordeste. Obrigado pela audiência e até amanhã. 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
4: 6:59. 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

0: movimentaram o país no dia de hoje.
1: Olá, boa noite.
2: Boa noite para você que nos acompanha em todo o país.
1: Quinta-feira, 13 de agosto de 2026.
2: Vamos aos destaques do dia.
1: Brasil registra mais de 62 milhões de empregos formais no mês de junho.
2: Dados são da RAIS, a relação anual de informações sociais, que é divulgada mensalmente. Graziele Bezerra.
3: No total de empregos registrados em junho, a maior parte ficou com os trabalhadores seletistas e temporários, responsáveis por 48 milhões de vínculos.
1: Operação Arena. Investigação apura sonegação fiscal e lavagem de dinheiro na exploração de apostas de cota fixa e jogos de azar.
2: São apreendidos bens e valores de até R$1 bilhão. Luana Karen.
4: A investigação identificou indícios de utilização de uma complexa estrutura societária com o objetivo de conferir aparência de legalidade a operações relacionadas à exploração de apostas de cota fixa e de jogos de azar.
1: Já está em funcionamento modalidade de crédito para a adimplentes.
2: Estratégia oferece condições mais favoráveis a trabalhadores informais que estão com dívidas em dia. Luciana Vasconcelos.
5: A medida permite contratar uma nova operação de crédito para quitar integralmente a dívida anterior.
1: Hoje na apresentação da Voz do Brasil, Mariana Jungmann e Luciano Seixas.
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1: Mais de 62 milhões de vínculos de emprego ativos.
2: E o quadro do mercado formal do país em junho, segundo dados divulgados hoje.
1: Os números fazem parte da RAIS, levantamento que era realizado uma vez por ano e agora está sendo divulgado mensalmente.
3: Segundo os dados divulgados nesta quinta-feira, no mês de junho foram registrados 62.891.209 vínculos de trabalho ativos no país, cerca de 164 mil a mais do que o registrado no mês anterior, maio. No acumulado do primeiro semestre, o aumento no emprego formal foi de 3,6% em relação a dezembro de 2025, com 2.200.000 novos vínculos. Do total de empregos registrados em junho, a maior parte ficou com os trabalhadores seletistas e temporários, responsáveis por 48 milhões de vínculos. Em seguida, vem os agentes públicos, ocupando 14 milhões e 300 mil postos, e as demais categorias com cerca de 430 mil vínculos ativos. O setor de serviços foi responsável pelo maior número de oportunidades, como explica Paula Montanher, subsecretária de Estatísticas e Estudos do Trabalho do Ministério do Trabalho e Emprego.
6: Todos os setores cresceram. O grupo que mais cresce é o grupo que a gente chama de serviços. Uma parte grande desses empregos são na administração pública, defesa, seguridade, educação e saúde.
3: Até junho, os dados da RAIS, a relação anual de informações sociais, eram divulgados uma vez por ano. Agora, o relatório é publicado mensalmente e traz também recortes como sexo, raça, cor e escolaridade. As mulheres, por exemplo, ocuparam mais de 29 milhões dos empregos em junho, cerca de 46% do total, um crescimento de 5,7% em relação à quantidade de postos que elas ocupavam em dezembro do ano passado. A RAIS também mostra um mercado de trabalho cada vez mais jovem e diverso, com maior presença de pessoas pardas e pretas em empregos formais e o crescimento nos vínculos de trabalhadores com até 24 anos de idade. Para o ministro do Trabalho e Emprego, Luiz Marinho, muitos jovens buscam a segurança da consolidação das leis trabalhistas.
7: Muita gente quer a segurança da CLT, quer o direito às férias, 13º, fundo de garantia, participação dos resultados. O que não quer, eventualmente, é salário baixo. Não quer ambiente estressante, não quer ambiente assediador.
3: Em junho, a região sudeste liderou o emprego formal, sendo responsável por 47% dos postos de trabalho do país, com 29 milhões de empregos. Reportagem Graziele Bezerra.
2: Quem tem uma dívida e está em dia com os pagamentos também pode renegociar os valores.
1: Está disponível uma modalidade de crédito para essas pessoas, com juros de até 1,99% ao mês.
2: Saiba quem pode participar e um alerta: cuidado com os golpes que usam o nome do programa.
4: Já está funcionando modalidade de crédito voltada a trabalhadores que estão adimplentes ou com pequenos atrasos em suas dívidas junto a instituições financeiras. O crédito é voltado a trabalhadores informais, sem vínculo pela CLT. Não atende servidores públicos ou quem receba aposentadoria ou pensão do INSS. A medida permite contratar uma nova operação de crédito para quitar integralmente a dívida anterior. Quem explica é o secretário de Reformas Econômicas do Ministério da Fazenda, Regis Dudena.
8: Para pessoas que não têm acesso a essas linhas de consignado, a essas linhas baratas, que tomaram crédito, aí um crédito pessoal, sem garantias, normalmente créditos caros, e que estão pagando. Então são pessoas que, como o nome diz, né, desenrola adimplentes, são pessoas que estão adimplentes, que estão pagando essa sua conta, que estão atrasados em até no máximo 90 dias, mas já pagaram aí pelo menos 4 parcelas desse crédito e estão tendo aqui uma possibilidade de ter acesso a uma linha de crédito com taxas baixas, até no máximo 1,99 por mês, e vão poder diminuir a parcela que ela vem pagando mês a mês dessa dívida.
4: Também há possibilidade de contratação de crédito adicional de até 50% do saldo devedor da operação original, desde que a nova prestação não ultrapasse 90% do valor da parcela anterior. Ao contratar a operação, o beneficiário concorda com o bloqueio do CPF para apostas em plataformas de bets por 6 meses. O secretário Regis Dudena, do Ministério da Fazenda, alerta que a contratação deve ser feita diretamente pelos canais oficiais das instituições financeiras e orienta a desconfiar de anúncios que prometem aprovação imediata, mensagens com link, cobranças de taxas antecipadas ou pessoas que se ofereçam para intermediar a negociação.
8: Primeiro passo recomendado: vá você até a sua instituição financeira. Se for uma instituição financeira física que tenha lá a sua agência, vá conversar. Se for uma digital, use sempre o aplicativo daquela instituição que você já conhece, que você já tem cadastro. Cuidado para não aceitar muito ajuda de terceiros.
4: O Banco do Brasil e a Caixa Econômica já estão aptos a operacionalizar a modalidade de crédito. Outras instituições financeiras poderão aderir ao programa nos próximos dias. Os interessados devem procurar as suas instituições financeiras para se informar se estão participando do programa. Com locução de Luciana Vasconcelos, reportagem de Pablo Mundim.
1: A Polícia Federal investiga um grupo acusado de crimes financeiros em exploração de jogos de azar e apostas esportivas, as chamadas bets.
2: Foram cumpridos mandados de busca e apreensão em 5 estados e o bloqueio de até R$1 bilhão dos envolvidos no esquema.
4: A Operação Arena apura a atuação de grupo empresarial em supostos crimes de sonegação fiscal, evasão de divisas e lavagem de dinheiro. A investigação identificou indícios de utilização de uma complexa estrutura societária e financeira, mantida no Brasil e no exterior, com o objetivo de conferir aparência de legalidade a operações relacionadas à exploração de apostas de cota fixa e de jogos de azar. De acordo com o secretário especial da Receita Federal, Robson Barreirinhas, o grupo iniciou a atividade na Paraíba em 2012.
9: Foi ampliando essa atividade, utilizando-se de um sofisticado esquema para ocultação de recurso, para lavagem de dinheiro, para evasão de recursos.
4: A investigação também identificou possíveis indícios de omissão de rendimentos e de sonegação de impostos. O secretário da Receita Federal, Robson Barreirinhas, destaca os prejuízos para o país.
9: As bets, elas se tornaram uma doença social no Brasil. E quando se fala de bets ilegais, esse problema é exponencialmente aumentado, porque a bet legal não tem nem mesmo a regulação que hoje existe no Brasil. Não existe, por exemplo, impedimento para crianças joguem em bets ilegais. Não há as ferramentas de autoexclusão, de autolimitação que foram impostas para as bets legais, prejudicando ainda mais a população brasileira.
4: O ministro da Fazenda, Dário Duriga, disse que as atividades da empresa no país já foram suspensas.
10: A gente já tem uma medida cautelar que suspende a atuação dessa empresa dentro de um processo de fiscalização que já vinha acontecendo, com troca de informação entre as demais autoridades. A gente tem conseguido viabilizar esse combate criminal, que envolve lavagem de dinheiro, envolve ocultação de patrimônio, dessas empresas.
4: Ao todo, foram cumpridos 17 mandados de busca e apreensão em 14 localidades, nos estados da Paraíba, Sergipe, São Paulo, Rio de Janeiro e Paraná. A decisão também prevê a apreensão de bens e valores até o limite aproximado de R$1 bilhão. Reportagem Luana Karen.
1: Estão públicas mais de 2.000 páginas que autorizam 85 empresas de apostas a funcionarem no país.
2: A iniciativa faz parte da política de transparência ativa da Secretaria de Prêmios e Apostas, de acordo com o ministro da Fazenda, Dario Durigan.
10: Os principais documentos de todos esses processos já estão disponíveis, tanto documentos que embasam origem de recursos, quanto documentos da avaliação jurídica e até o documento que é o relatório final da nossa avaliação, que tem ali o contexto geral, quem são os sócios, qual é o ramo de atuação da empresa, qual é o negócio da empresa. Isso fica agora para todas as empresas que pediram autorização, isso fica público, cumprindo com esse compromisso de transparência ativa.
1: A publicação dos documentos está sendo realizada de forma gradual e sem comprometer a proteção das informações que possuem acesso restrito.
2: Ainda de acordo com o ministro Dario Durigan, cerca de 5 milhões de contas estão impedidas de fazer apostas no país.
1: Os bloqueios incluem 3 milhões de beneficiários de programas sociais.
2: Os dados podem ser encontrados na página do Ministério da Fazenda em gov.br/fazenda.
1: As vendas do comércio varejista cresceram 0,5% em junho, na comparação com maio.
2: Os dados são da pesquisa mensal de comércio divulgada nesta quinta-feira pelo IBGE.
11: O volume de vendas do comércio varejista teve um aumento de 0,5% no mês de junho em relação ao mês anterior. Mas a média para o trimestre encerrado em junho foi negativa em 0,3%. Entre as atividades com alta estão outros artigos de uso pessoal e doméstico, hipermercados, supermercados, produtos alimentícios, bebidas e fumo, móveis e eletrodomésticos e artigos farmacêuticos, médicos, ortopédicos e de perfumaria. Entre as atividades em queda estão livros, jornais, revistas e papelaria, tecidos, vestuário e calçados, combustíveis e lubrificantes. O gerente da pesquisa mensal de comércio, Cristiano Santos, explica os resultados.
12: Então, das 8 atividades pesquisadas, 4 ficaram no campo positivo. O principal setor que teve crescimento foi de outros artigos de uso pessoal e doméstico. Ali tem resultados de vários nichos, dentre eles de lojas de departamentos, lojas de brinquedos, que teve então um crescimento, foi o topo ali, o que mais cresceu. O que mais caiu, né, dessas 8 atividades foi a atividade de tecidos, vestuário e calçados.
11: Na comparação com junho do ano passado, o volume de vendas no varejo aumentou 2,9%. No acumulado do ano, a alta é de 1,9%. Reportagem Luciana Colares de Holanda.
1: A estimativa para a produção de grãos na safra 2025-2026 deve ultrapassar 360 milhões de toneladas.
2: Segundo o levantamento divulgado hoje pela Conab, a Companhia Nacional de Abastecimento, se confirmado, o volume representa 8 milhões e 500 mil toneladas a mais do que no ciclo passado.
1: O milho e a soja juntos devem compor 90% do total da safra, como explica Silvio Porto, presidente da Conab.
13: Nós temos aqui 180,5 milhões de toneladas de soja, 143 milhões de toneladas de milho. A primeira safra de milho, que foi a grande recuperação, fez com que nós tivéssemos um aumento bastante expressivo. Nós saímos de 24,9 milhões de toneladas na safra anterior para quase 30 milhões.
2: Dentre os produtos de inverno, o trigo deve registrar 5 milhões e 800 mil toneladas.
1: A estimativa representa redução de 26,2%, principalmente por conta das chuvas no sul do país, como detalha o presidente da Conab, Silvio Porto.
13: que nos preocupa é a questão do trigo. Nós tivemos uma queda muito acentuada de produção, de área no caso, além dessa queda muito significativa da área, serão as condições de chuva, né, em função do El Niño. Isso principalmente no Rio Grande do Sul poderá comprometer a qualidade desse trigo que será colhido nesse período.
2: Quem recebe ou utiliza Vale Alimentação e Vale Refeição deve ficar atento às regras para o uso desses benefícios.
1: A regulamentação, feita no final de julho, amplia a aceitação dos cartões, reduz custos para os estabelecimentos e reforça que os valores devem ser usados apenas na compra de alimentos e refeições.
2: Confira na reportagem como essas regras se aplicam a trabalhadores e estabelecimentos.
14: Localizado em um shopping de Brasília, o restaurante do empresário Pedro Mendonça faz parte de uma rede especializada em frutos do mar com mais de 30 anos de história. O comércio foi fundado pelo seu pai nos anos 90 e de lá para cá passou por adaptações. Entre elas, a variedade nas formas de pagamento. Segundo Pedro, oferecer o Vale Refeição como uma das alternativas ajuda a atrair novos clientes e facilita o acesso do público ao negócio da família.
15: A pessoa que usufrui desse vale refeição, ela ganha crédito, ela tem que usar ele, então ela dá preferência para usar, de fato, em restaurantes que ela possa aproveitar esse crédito. Então, eu vejo mais como o principal benefício é essa possibilidade de ter novos clientes.
14: Instituídos há mais de 50 anos por meio de lei, o Vale Refeição e o Vale Alimentação fazem parte do Programa de Alimentação do Trabalhador, o PAT. Os benefícios oferecidos pelas empresas aos colaboradores funcionam como um crédito para garantir uma alimentação adequada. Neste ano, um decreto estabeleceu novas regras para o programa. A principal mudança, de acordo com Rogério Araújo, coordenador do PAT do Ministério do Trabalho e Emprego, é o estabelecimento do teto de 3,6% nas taxas cobradas pelas operadoras sobre as transações. A medida acaba com as cobranças de tarifas elevadas que muitas vezes inviabilizavam a adesão de estabelecimentos às bandeiras de cartão.
16: Por isso a limitação das taxas e o prazo de liquidação é tão importante. Esses estabelecimentos comerciais menores, restaurantes pequenos, supermercados de bairro, esse estabelecimento não vai mais precisar usar o capital de giro para fazer essa movimentação. Ele vai ser pago ali dentro dos 15 dias e com a taxa muito mais baixa. Então ele não vai ter perda em aderir ao PAT.
14: O decreto determina ainda que as empresas emissoras que possuem mais de 500 mil usuários ativos devem adaptar até novembro deste ano seus sistemas para que os cartões de Vale Refeição e Vale Alimentação funcionem em qualquer maquininha de pagamento. Além disso, Rogério Araújo destaca que o texto reforça que os valores destinados aos auxílios devem ser utilizados exclusivamente para compra de alimentos e refeições.
16: Esse programa foi criado com a ideia de que a gente pudesse fazer uma alimentação segura para o trabalhador, uma nutrição adequada para que ele desenvolva as atividades, não tenha problemas nutricionais, evitando inclusive acidentes de trabalho, faltas ao trabalho. E aí, claro, a consciência do trabalhador tem que ser também nesse sentido, de consumir o seu vale alimentação e refeição para o fim que é destinado, sem tentar fazer um uso inadequado, por exemplo, a aquisição de produtos eletrônicos, ou ainda com essa venda do benefício.
14: Empresas, operadoras e estabelecimentos que descumprirem as regras estão sujeitos a sanções administrativas, com multas que variam de 5 mil a 50 mil reais. Quem descumprir a regulamentação também pode perder benefícios fiscais previstos na legislação. Reportagem Gabriela Noronha.
1: Estão abertas as inscrições para cursos de detecção precoce de câncer na atenção primária.
2: São 7 cursos online e gratuitos voltados para equipes de saúde.
1: O foco das capacitações está na prevenção e no diagnóstico rápido dos tipos frequentes da doença.
17: Profissionais da atenção primária à saúde podem se inscrever para 7 cursos gratuitos e 100% online para detecção precoce do câncer. A iniciativa traz qualificações como a detecção precoce de câncer, prevenção dos fatores de risco para cânceres, rastreamento organizado, detecção precoce de câncer do colo do útero e de mama e gestão de base populacional na atenção primária. Os cursos têm matrículas abertas por prazo indeterminado. Os cursos contribuem para o fortalecimento das redes de atenção à saúde e para a qualificação do cuidado ofertado à população. Eles fazem parte de iniciativa que apoia a organização e a qualificação dos processos de trabalho das equipes que atuam na atenção primária para a detecção precoce dos cânceres e a continuidade do cuidado. Além de cursos, são ofertados materiais técnicos e educativos a profissionais e gestores. Daniele Popov para a Voz do Brasil.
1: Professores e educadores de todo o país já podem escrever projetos que usam jogos interativos em sala de aula.
18: É a primeira edição do Prêmio Desenvolvimento em Jogo do Ministério da Integração e do Desenvolvimento Regional.
19: Será realizada a primeira edição do Prêmio Melhores Práticas do Desenvolvimento em Jogo e que está com inscrições abertas até o dia 30 de agosto. A premiação é voltada a práticas de aplicação do desenvolvimento em jogo em ambientes pedagógicos por docentes e facilitadores no ensino formal e não formal. O desenvolvimento em jogo é um material elaborado para comunicar conceitos da Política Nacional de Desenvolvimento Regional através de um jogo estilo RPG. É uma maneira interativa de experiência de aprendizado. O edital contempla práticas desenvolvidas no ensino fundamental e médio, na graduação e pós-graduação em projetos de extensão universitária, instituições comunitárias, escolas legislativas, escolas de governo e atividades formativas em colegiados de políticas públicas e municípios. Serão selecionadas 30 iniciativas pedagógicas distribuídas entre 10 categorias. O resultado final está previsto para ser divulgado em 9 de novembro. Dilson Santa Fé, para a Voz do Brasil.
1: O edital da premiação está disponível em gov.br/mdir.
18: Estudantes e pesquisadores de todo o país têm até esta sexta-feira, 14 de agosto, para se inscrever no Prêmio Jovem Cientista 2026.
1: A premiação busca estimular projetos com soluções inovadoras usando inteligência artificial.
20: Foi observando a rotina dos castanheiros no Vale do Javari, no Amapá, que a estudante Manuele da Costa Pereira desenvolveu um kit portátil para a produção de energia elétrica a partir do sol.
21: Durante essas expedições, a gente começou a observar e a vivenciar o dia a dia deles em campo. E aí, a partir disso, a gente começou a pensar sobre alternativas para melhorar a qualidade de vida deles, né? Porque eles não tinham o básico, nem para iluminar o acampamento à noite. Ou quando tinham, eram geradores movidos a óleo diesel, que são pesados e poluentes também. Esse kit, ele funciona como um mini gerador de energia elétrica a partir do sol.
20: Foram 2 anos trabalhando no projeto no Instituto Federal do Amapá. O empenho deu resultado e Manuele ganhou o prêmio Jovem Cientista na categoria Estudante de Ensino Superior. Jovens pesquisadores interessados em seguir os passos de Manuele e concorrer ao prêmio têm até o dia 14 de agosto para inscrever projetos. O tema desta edição do Jovem Cientista é Inteligência Artificial para o Bem Comum. A ideia é que estudantes e pesquisadores apresentem projetos que explorem o potencial da IA para a solução de problemas reais, como melhoria de serviços públicos, ampliação do acesso à saúde e educação, inclusão digital e sustentabilidade ambiental. O presidente do Conselho Nacional de Desenvolvimento Científico e Tecnológico, o CNPq, vinculado ao Ministério da Ciência, Tecnologia e Inovação, Olival Freire Júnior, destacou a importância da premiação.
22: A particularidade desse prêmio, que é um prêmio para tentar fisgar um jovem promissor. Então, não é o prêmio para o pesquisador já consolidado. Então, é uma tentativa, nos mantendo na questão do futebol, de você olhar para a divisão de base e dizer, aquele ali tem futuro.
20: Podem se inscrever para o Prêmio Jovem Cientista estudantes do ensino médio, superior, mestrado ou doutorado. Também são aceitas inscrições de mestres e doutores já formados com idade até 39 anos. Reforçando, as inscrições vão até o dia 14 de agosto e podem ser feitas pelo site jovemcientista.cnpq.br. Com locução de Thaís de Araújo, reportagem Luana Karen.
18: Termina amanhã o prazo para que os candidatos pré-selecionados na segunda chamada do ProUni, o Programa Universidade para Todos, comprovem as informações da inscrição.
1: Os documentos devem ser apresentados diretamente na instituição de ensino para a qual o estudante foi selecionado.
18: Para saber mais, acesse acessounico.mec.gov.br.
1: E essas foram as notícias do governo federal.
18: Uma realização da Secretaria de Comunicação Social da Presidência da República.
1: Com produção da empresa Brasil de Comunicação.
18: E agora com as notícias do Poder Judiciário e do Congresso Nacional. Boa noite.
1: Boa noite para você. Até amanhã.
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6: Supremo Tribunal Federal confirma a decisão liminar do ministro Flávio Dino, que reconhece a omissão do Congresso Nacional na regulamentação da mineração em terras indígenas.
23: STJ afasta a prescrição em ação indenizatória sobre os crimes de maio. Pedidos serão analisados pela Justiça Paulista.
6: TSE condena vereador por violência política contra colega mulher.
23: Boa noite, eu sou Arthur Filho.
6: E eu sou Walter Lima.
23: Supremo Tribunal Federal confirma a decisão liminar do ministro Flávio Dino, que reconhece a omissão do Congresso Nacional na regulamentação da mineração em terras indígenas.
6: O caso concreto envolve o território Cinta Larga, que abrange cerca de 2 milhões e 700 mil hectares, localizados na divisa entre os estados de Rondônia e Mato Grosso. Marta Ferreira.
24: A Constituição não impede que haja mineração em territórios indígenas, mas condiciona isso à autorização do Congresso Nacional, à consulta às comunidades afetadas e à garantia de participação nos resultados da atividade. Até o momento, no entanto, o Legislativo não definiu as regras para a atividade. Diante dessa situação, a coordenação das organizações indígenas do povo Cinta Larga entrou com ação no Supremo. Em fevereiro, o ministro Flávio Dino, relator do caso, concedeu medida cautelar e reconheceu a existência de omissão inconstitucional do Poder Legislativo, entendimento que foi referendado pelo plenário do STF nesta quinta-feira.
23: Na abertura da sessão plenária desta quinta-feira, o presidente do Supremo Tribunal Federal, ministro Edson Fachin, anunciou apoio ao ministro Flávio Dino, que vem sofrendo ameaças. Vamos ouvir um trecho da fala do ministro.
25: A presidência do Supremo Tribunal Federal, em nome deste tribunal, manifesta solidariedade ao ministro Flávio Dino e reconhece que ameaças à segurança física dos ministros e familiares devem ser apuradas com rigor. A Secretaria de Polícia Judicial do Supremo Tribunal Federal colaborará com as autoridades públicas para a plena elucidação dos fatos e pela responsabilização, inclusive penal, de quem tiver praticado crimes.
6: O presidente do STF também defendeu a democracia, a Constituição Federal e as liberdades fundamentais, como a liberdade de imprensa.
23: STJ afasta a prescrição de 5 anos em ação civil pública de indenização sobre os chamados crimes de maio, ocorridos em São Paulo em 2006.
6: O processo voltará à primeira instância, que deverá analisar os fatos e os pedidos de reparação. Fátima Uchoa.
26: Os crimes de maio foram uma série de episódios violentos marcados por ataques do primeiro comando da capital contra forças de segurança e pela reação policial, que causaram mais de 500 mortes, muitas em situações não esclarecidas. Na origem, o Ministério Público de São Paulo reuniu pedidos de reparação individual e coletiva, incluindo danos, assistência, preservação da memória e medidas de não repetição. Seguindo o voto do relator ministro Teodoro Silva Santos, a maioria da primeira sessão do STJ considerou alegações de execuções sumárias, desaparecimentos de pessoas, participação ou omissão de agentes públicos e falhas nas investigações. Também considerou os compromissos internacionais assumidos pelo Brasil na proteção dos direitos humanos.
23: TSE condena vereador por violência política contra colega mulher.
3: O caso é de Nova Friburgo, no Rio de Janeiro. Fábio Ruas.
4: A vereadora Priscila Pita, do PT, foi vítima de violência política de gênero praticada pelo vereador José Sebastião Rabelo, do Solidariedade, na Câmara Municipal de Nova Friburgo. Sebastião foi condenado a um ano de reclusão e teve os direitos políticos suspensos. O TSE ainda declarou José Sebastião inelegível. Para o relator do caso no TSE, ministro Dias Toffoli, o vereador submeteu a colega a constrangimentos, humilhações e ameaças, com discriminação de gênero, com o objetivo de impedir ou dificultar o pleno exercício de mandato de vereadora.
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23: A você, uma boa noite.
3: E até amanhã.
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8: Eu sou Paula Groba.
9: E eu sou Humberto Pinheiro.
8: E estes são os destaques de hoje do Jornal do Senado, que começa agora.
9: Senado aprova liberação de dinheiro para socorro a vítimas de desastres naturais.
8: Redução de tributos sobre combustíveis e isenções para a Copa Feminina de 2027 são aprovadas.
9: Senado aprova mudanças em imposto para dar mais segurança ao produtor rural.
8: Boa noite.
9: Boa noite.
8: O Senado aprovou a garantia de recursos para o socorro e a assistência a vítimas de enchentes e secas no país. Senadores aprovaram um crédito extraordinário de 305 milhões de reais.
9: O dinheiro deve beneficiar cerca de 1.600.000 pessoas. Repórter Alexandre Campos.
10: O dinheiro está sendo destinado a cobrir despesas urgentes e imprevisíveis relacionadas a ações emergenciais de socorro a vítimas, à assistência humanitária e ao restabelecimento de serviços essenciais em diversas regiões do país. O Poder Executivo justificou o pedido de gasto extra, já que o país, no início deste ano, experimentou eventos climáticos diversos, com estiagem em algumas regiões e excesso de chuvas em outras. Em comum, mortes, destruição e deslocamento forçado de pessoas, o que exigiu a liberação do dinheiro de forma emergencial. A relatora da medida provisória na Comissão Mista de Orçamento foi a senadora Tereza Cristina, do PP de Mato Grosso do Sul. Ao apresentar relatório favorável ao texto, ela chamou a atenção para a necessidade de o governo adotar uma postura preventiva, já que muitos desastres se repetem ano após ano.
12: Defesa Civil não espera. Diante de desastres que já atingiram milhões de brasileiros, socorrer as vítimas é dever do Estado, não favor de governo. O desastre é sempre uma tragédia, mas não é uma surpresa. Um país que estação após estação precisa correr para socorrer aquilo que poderia ter prevenido, não enfrenta um problema de imprevisibilidade, enfrenta um problema de planejamento.
10: Pelo texto da MP que segue para promulgação, 1.600.000 pessoas devem ser atendidas com os recursos liberados.
8: Senadores também autorizaram 3 operações de crédito da cidade de São Paulo com bancos internacionais. 2 delas financiam um programa de redução da emissão de gases poluentes por meio da eletrificação de frota de ônibus. Os empréstimos serão com o Banco Interamericano de Desenvolvimento e com o Banco Internacional para Reconstrução e Desenvolvimento, num total de US$ 496.600.000.
9: A terceira operação será destinada ao Avança Saúde 2, programa de reestruturação da rede hospitalar do município de São Paulo. Os projetos seguem para promulgação.
8: Avançou no Senado o projeto que amplia a transparência das informações que faculdades e universidades devem fornecer aos alunos.
9: Documentos como credenciamento e autorização dos cursos deverão ser apresentados no início de cada período letivo. Repórter Rodrigo Rezende.
27: Instituições de ensino superior deverão apresentar aos alunos, de forma simples e acessível, os atos de autorização e reconhecimento dos cursos superiores oferecidos. A medida deve ser feita no início de cada período letivo. Projeto esse objetivo da senadora Jussara Lima, do PSD do Piauí, foi aprovado pela Comissão de Educação do Senado. O senador Espiridião Amin, do Progressistas de Santa Catarina, apresentou o relatório favorável ao projeto feito pelo senador Confúcio Moura, do MDB de Rondônia.
2: Conferindo segurança aos estudantes quanto à qualidade da instituição e segurança quanto ao curso em que estudam ou estudaram, bem como a sociedade que terá assegurada a formação adequada dos novos profissionais. A expansão quantitativa do ensino superior tem demandado esse tipo de cuidado.
27: A instituição também fica obrigada a apresentar aos estudantes no início do período letivo os programas dos cursos e demais componentes curriculares, sua duração, requisitos, qualificação dos professores, recursos disponíveis e critérios de avaliação. O projeto segue para análise da Câmara dos Deputados.
8: E a Comissão de Constituição e Justiça aprovou o projeto que cria o Estatuto dos Cães e Gatos, com deveres para os tutores, como alimentação adequada, vacinação e proteção contra o abandono. O texto também regulamenta os animais comunitários e estabelece regras para garantir o bem-estar dos animais. A proposta segue para a Comissão de Meio Ambiente.
9: Também avançou no Senado um projeto que aumenta as penas para maus tratos e permite, em casos de crueldade praticada por crianças e adolescentes, a aplicação da medida socioeducativa de internação. Repórter Bruno Lourenço.
11: O projeto de lei inclui ações contra animais praticadas com crueldade extrema ou com potencial concreto de causar lesão grave ou morte, como nova hipótese de internação para menores de idade. A proposta também aumenta penas para maus tratos contra animais em geral. A relatora, senadora Leila Barros, do PDT do Distrito Federal, defendeu maior cuidado com os animais.
13: A vedação à crueldade, ela constitui fundamento central do direito animal brasileiro e confere proteção aos animais individualmente considerados. Essa proteção constitucional também se relaciona à dignidade da pessoa humana na medida em que a submissão de animais à crueldade degrada os próprios valores éticos que devem orientar as ações humanas e a atuação estatal.
11: O texto, que será submetido a turno suplementar de votação na CCJ, ainda aumenta a punição em casos que envolvam tortura, abuso sexual ou transmissão das agressões pela internet.
8: O Senado aprovou e seguiu para a sanção o projeto que trata da redução de tributos sobre combustíveis e isenções para a Copa do Mundo Feminina de 2027.
9: O texto também inclui isenções para a produção de fertilizantes e exploração dos chamados minerais críticos. O repórter Pedro Pincer tem mais informações.
14: O projeto prevê a redução de tributos federais sobre a importação, a produção e a venda de óleo diesel rodoviário, biodiesel, gasolina, etanol e querosene de aviação. Segundo o texto, o que o governo deixar de arrecadar será compensado pelo aumento da receita após o início do conflito entre Irã e Estados Unidos em fevereiro deste ano. A relatora, senadora Tereza Leitão, do PT de Pernambuco, destacou a importância da aprovação do texto para o setor de combustíveis em um cenário de conflito iminente entre grandes produtores.
15: Felizmente, o Brasil adotou algumas medidas, como a redução de tributos federais e a concessão de subvenções a produtores e importadores condicionadas à redução equivalente do preço de venda, que amorteceram o choque sobre os preços domésticos. No caso da gasolina e do GLP, as diferenças entre os preços pré-guerra e os atuais são inferiores a 5%. É necessário, contudo, que essas políticas se mantenham.
14: Entre as medidas para os produtores rurais, o texto reduz de 50% para 30% o limite da receita com exportação para que a empresa possa deixar de pagar o imposto sobre bens e serviços e a contribuição sobre bens e serviços. A União poderá conceder até 5 bilhões de reais em créditos fiscais para a produção de fertilizantes, matérias-primas, remineralizadores e bioinsumos entre 2027 e 2031. A proposta também prevê medidas como regras para a destinação de recursos a hospitais inteligentes de alta complexidade e benefício fiscal para a FIFA para a realização da Copa do Mundo de Futebol Feminino em 2027. O texto segue agora para a sanção presidencial.
8: E quem produz no campo pode ter mais segurança na hora de calcular o imposto sobre sua propriedade. A Comissão de Assuntos Econômicos aprovou mudanças no ITR, o Imposto Territorial Rural, para evitar que benfeitorias e investimentos feitos pelo produtor aumentem indevidamente a cobrança.
9: A proposta agora segue para análise da Câmara dos Deputados. dados. Repórter Marcela Cunha.
1: O texto busca dar mais segurança no cálculo do Imposto sobre a Propriedade Territorial Rural, o ITR, principalmente na definição do valor que serve de base para a cobrança, que é da terra nua, ou seja, sem construções e melhorias. Autor da proposta, o senador Jaime Campos, do União de Mato Grosso, afirma que o modelo atual gera insegurança para produtores rurais.
16: O atual modelo, cálculo do ITR, ele é incoerente e injusto, vamos ser honestos aqui. O preço de mercado, lamentavelmente, às vezes não é compatível. O problema prejudica muitos produtores rurais do nosso Brasil.
1: A proposta também prevê que o ITR não seja cobrado sobre imóveis rurais invadidos quando a ocupação impedir o uso econômico da propriedade e permite que o contribuinte apresente um contralaudo técnico válido por 5 anos quando discordar dos valores usados pela Receita Federal para calcular o valor da terra.
9: Com edição de Paula Groba e trabalhos técnicos de João Lira, o Jornal do Senado fica por aqui. Acompanhe agora as notícias da Câmara dos Deputados. Boa noite.
8: Boa noite e até amanhã.

0: cria benefício fiscal para empresas de combustíveis e fertilizantes.
1: Projeto cria fundo para financiar exportador atingido por tarifas dos Estados Unidos.
0: Plenário obriga a realização de check-ups periódicos para mulheres no SUS.
1: Deputados fixam regras para reconhecimento facial em espaços públicos.
0: Boa noite. Na primeira semana de esforço concentrado antes das eleições, os deputados aprovaram várias matérias. Entre elas, a Câmara aprovou regras para o uso de reconhecimento facial em espaços públicos, como informa o repórter Antônio Vital.
2: A Câmara dos Deputados aprovou o projeto que define regras para o uso de sistemas de reconhecimento facial por órgãos do governo e nos serviços públicos essenciais, como ônibus e metrô. O projeto, apresentado pelo deputado Rodrigo Gambale, do Podemos de São Paulo, permite o uso do reconhecimento facial em estações de metrô, trem e ônibus, no interior de composições e plataformas, nas ruas, edifícios públicos e repartições administrativas. Mas o texto prevê ressalvas. De acordo com a proposta, uma pessoa não poderá ser abordada, detida ou ter seus direitos restringidos apenas porque foi identificada por um sistema automático. Antes de qualquer medida, a identificação terá que ser conferida por uma pessoa. O mesmo vale para o envio de alertas a órgãos de investigação criminal. O texto também proíbe o uso do reconhecimento facial para perseguição de pessoas ou grupos por motivos discriminatórios, políticos, ideológicos ou religiosos. Fica ainda proibida a vigilância em massa sem motivo específico, bem como monitoramento de áreas sensíveis, como banheiros, vestiários e locais de culto. Já o tratamento de dados biométricos só poderá ocorrer em atividades de investigação ou segurança pública, controle de acessos a locais restritos com consentimento do titular, prevenção de fraudes, busca de pessoas desaparecidas, localização de foragidos à justiça, prevenção de atentados, apoio a ações de defesa civil ou resposta a emergências. Relator em plenário, o deputado Sinaldo Bulhões Júnior, do MDB de Alagoas, defendeu que a tecnologia pode fortalecer a segurança em locais de grande circulação e ajudar as forças policiais na localização de foragidos e de pessoas desaparecidas. Ele também argumentou que a regulamentação é necessária porque o reconhecimento facial já vem sendo usado por estados e municípios sem regras nacionais unificadas.
3: A eficácia desses sistemas é demonstrada pelos diversos casos recentes em que suspeitos e condenados por crimes bárbaros ficam identificados e presos pela polícia graças à tecnologia do reconhecimento facial. Os sistemas de reconhecimento facial e os demais meios automatizados de identificação biométrica apresentam ainda outras vantagens. Eles mostram-se dissuasórios de delitos como assédios em transportes públicos.
2: O projeto também prevê regras de governança e transparência. Os sistemas terão que manter registros de auditoria, adotar criptografia e controle de acesso às bases de dados, além de realizar testes periódicos de precisão. Obriga ainda o poder público a priorizar tecnologias certificadas em relação à neutralidade racial e à correta identificação de características físicas. A fiscalização caberá à Autoridade Nacional de Proteção de Dados, a ANPD. O projeto que estabelece regras para o uso de reconhecimento facial em espaços públicos agora será analisado pelo Senado. Rádio Câmara de Brasília, com informações de Daniela Ilessa, Antônio Vital.
4: Educação.
1: Os deputados aprovaram proposta que impede a retenção dos recursos do fundo que financia a conectividade das escolas públicas. O governo foi contra a medida, como explica a repórter Ana Raquel Macedo.
5: O plenário da Câmara aprovou o projeto que impede que o governo retenha os recursos do Fundo de Universalização dos Serviços de Telecomunicações, o FUST. O FUST é destinado a financiar a expansão da infraestrutura de comunicações, a conectividade de escolas públicas, a cobertura em áreas rurais e remotas e a conexão de pontos de interesse público. O fundo é financiado por empresas de telecomunicações que contribuem com 1% de sua receita operacional bruta. Além de tornar os recursos do FUST não sujeitos a contenções orçamentárias, a proposta também prorroga por mais 5 anos o benefício de redução de até 50% da contribuição ao FUST para empresas do setor que investirem recursos próprios em programas aprovados pelo Conselho Gestor do Fundo. O projeto foi apresentado pelo deputado Juscelino Filho, do PSDB do Maranhão, e recebeu parecer favorável da relatora, deputada Maria Rosas, do Republicanos de São Paulo. No plenário, foi aprovado com 333 votos favoráveis e 91 contrários. A bancada do governo criticou a proposta. O deputado Tarcísio Mota, do PSOL do Rio de Janeiro, defendeu o uso do fuste para levar conexão às escolas, mas questionou os critérios para a proibição de retenção dos recursos.
4: Na hora que a gente está falando em gastos sociais, contingencia, e na hora que a gente está falando de outras coisas, como esse, que embora seja para escolas, ele é definido por um conselho gestor da própria empresa, aí não pode contingenciar.
5: Já o autor da proposta, deputado Juscelino Filho, ex-ministro das Comunicações do governo Lula, disse estranhar a falta de apoio da bancada governista. Ele disse que o fundo, criado no ano 2000, ficou mais de 20 anos sem ser usado.
6: Estamos garantindo o não contingenciamento do fuste, garantindo a sua renovação por 5 anos para que os projetos, todos os mecanismos que são aprovados no Conselho Gestor, onde tem representantes de vários ministérios, sejam executados.
5: O projeto que impede que o governo retenha os recursos do Fundo de Universalização dos Serviços de Telecomunicações, o FUSH, seguiu para a análise do Senado. Da Rádio Câmara de Brasília, com informações de Antônio Vital, Ana Raquel Macedo.
7: Justiça.
0: A Câmara aprovou o projeto que reajusta o valor das custas na Justiça Federal. Entenda a questão com o repórter Márcio Aquiles Sardi.
8: O plenário da Câmara aprovou o projeto que reajusta o valor das custas processuais cobradas pela Justiça Federal. As custas são os valores que as partes de um processo têm que pagar para cobrir os gastos com os serviços da Justiça durante um processo. Elas funcionam como uma taxa para manter o trabalho de juízes, servidores, cartórios e atos como citações e perícias. O projeto apresentado pelo Superior Tribunal de Justiça, o STJ, também cria um fundo para financiar a modernização da Justiça Federal. E esse fundo não poderá ser usado para pagar salários. A proposta define valores para as custas relativas às diversas etapas dos atos judiciais. As custas de uma ação civil, por exemplo, correspondem a 2% do valor das causas e variam de um valor mínimo de R$ 112 até o máximo de R$ 62 mil. Reais. De acordo com o projeto, os valores serão corrigidos a cada 2 anos e ficarão isentos do pagamento pessoas que ganham menos de R$ 5 mil por mês, o governo federal, estados e municípios. Também ficam isentos o Ministério Público, a Defensoria Pública e os autores de ações populares, ações civis públicas e ações coletivas. A proposta teve como relator no plenário o deputado Rubens Pereira Júnior, do PT do Maranhão. Ele disse que o reajuste do valor e a criação do fundo vão ajudar a melhorar os serviços da Justiça Federal.
6: Esse fundo vai permitir melhor aparelhamento da Justiça Federal, vai permitir maior interiorização da Justiça Federal, vai permitir que nós ampliemos a quantidade de mutirões da Justiça Federal e que, portanto, sem dúvida alguma, vem em boa hora para melhorar a prestação de serviço jurisdicional no nosso país.
8: O projeto que reajusta o valor das custas processuais cobradas pela Justiça Federal foi enviado para sanção presidencial e pode virar lei. Da Rádio Câmara de Brasília, com informações de Antônio Vital, Márcio Aquiles Sardi.
7: Transportes.
1: O plenário da Câmara aprovou punição para quem usar veículo ou embarcação para abandonar animais. O repórter Marcelo Larcher nos traz as razões para a proposta.
9: A Câmara dos Deputados aprovou o projeto que altera o Código de Trânsito e a Lei de Segurança do Tráfego Aquaviário para tornar infração gravíssima o uso de veículo ou embarcação para abandonar animais. A punição será multa multiplicada por 10 e suspensão do direito de dirigir por 12 meses. No caso de abandono de cão ou gato, a suspensão do direito de dirigir será maior, de 18 meses. Se o abandono resultar em morte, atropelamento ou lesão do animal, a multa será aplicada em dobro. Em caso de reincidência no período de até 24 meses, o motorista terá a Carteira Nacional de Habilitação cassada. As mesmas regras valerão para quem usar embarcação, como barco a motor, lancha ou moto aquática, para abandonar animais em locais como rios, lagos e represas. Relator da proposta, o deputado Fred Costa, do PRD de Minas Gerais, argumentou que o abandono de animais é uma forma grave de crueldade e que o uso de veículo torna a conduta ainda mais reprovável. Segundo ele, muitas vezes o animal é levado para um local distante, justamente para dificultar o retorno, o resgate ou a identificação do responsável. O relator também afirmou que esse tipo de abandono aumenta o sofrimento do animal e o risco de morte, atropelamento, fome, sede, doenças, exposição ao clima e ataques de outros animais. No caso das vias públicas, ele destacou ainda o risco para a segurança do trânsito. No plenário, o relatório foi lido pelo deputado Luiz Lima, do Outros Animais. No caso das vias públicas, ele destacou ainda o risco para a segurança do trânsito.

0: da Rádio Câmara de Brasília, com informações de Daniela Lessa e Antônio Vital, Marcelo Larcher.
1: Saúde.
2: A Câmara aprovou o projeto que obriga a realização de check-ups periódicos para mulheres no SUS. O texto já pode seguir para a sanção presidencial e virar lei, como nos informa Ana Raquel Macedo.
3: A Câmara dos Deputados concluiu a aprovação do projeto que obriga o Sistema Único de Saúde, o SUS, a disponibilizar check-ups anuais para as mulheres, com consultas médicas e exames. O projeto, apresentado pela deputada Nelly Aquino, do Podemos de Minas Gerais, foi aprovado pela Câmara em 2024 e, depois disso, foi alterado pelo Senado. O texto prevê que o SUS deverá oferecer o serviço com base em critérios baseados nas doenças e problemas de saúde com maior incidência, de acordo com critérios epidemiológicos. Também obriga a realização de campanhas para conscientizar as mulheres sobre a prevenção de doenças. Entre os exames previstos estão os destinados a identificar casos de hipertensão arterial, diabetes e doenças relacionadas ao colesterol. A prevenção de doenças cardíacas e de casos de câncer foi a principal justificativa da autora para a necessidade do check-up anual das mulheres na rede pública de saúde. Ao retornar para a Câmara, depois de ser modificado pelo Senado, o projeto foi defendido também pelo relator, deputado Paulo Soares, do Podemos de São Paulo.
4: Projeto fundamental no cuidado com a saúde preventiva de todas as mulheres do nosso país. É importantíssimo que a gente possa debater a situação da saúde preventiva, criando mecanismos que deem condições, inclusive, de diagnóstico precoce, por exemplo, das doenças oncológicas.
3: O projeto que propõe check-up anual para mulheres na rede pública de saúde também prevê campanhas de divulgação sobre a importância das atividades físicas, orientações sobre saúde mental e sobre o calendário de vacinas. Depois de aprovado pelo plenário, o projeto seguiu para a sanção presidencial e pode virar lei. Da Rádio Câmara de Brasília, com informações de Antônio Vital, Ana Raquel Macedo.
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1: Economia.
6: A Câmara aprovou um projeto que cria benefícios fiscais para empresas de combustíveis, terras raras e fertilizantes. O repórter Antônio Vital acompanhou a votação.
7: A Câmara dos Deputados aprovou o projeto do governo que permite que o excesso de arrecadação provocado pelo aumento do preço dos combustíveis registrado desde o início do ano se transforme em subsídio e subvenções para empresas do setor. O objetivo é reduzir o impacto da guerra entre os Estados Unidos e Irã nos preços do óleo diesel, biodiesel, gasolina, etanol e querosene de aviação. A proposta reduz a alíquota de tributos federais sobre a importação, produção e comercialização desses combustíveis. As empresas terão direito ainda ao uso de créditos tributários para descontar o pagamento de tributos, como PIS/PASEP e COFINS. A medida vale apenas para esse ano, mas a empresa que não utilizar os créditos em 2026 poderá descontar do pagamento da CBS, tributo criado pela reforma tributária que começará a ser cobrado no ano que vem. O projeto também autoriza o governo a conceder créditos fiscais a empresas produtoras de fertilizantes entre 2027 e 2031, dentro do limite total de R$1 bilhão por ano. A relatora, a deputada Marussa Boldrin, do Republicanos de Goiás, alterou o texto original do governo e acrescentou na proposta benefícios para empresas do setor de minerais críticos e estratégicos e aquelas envolvidas na realização da Copa do Mundo Feminina. Excepcionalmente, os benefícios tributários concedidos a essas empresas ficam de fora de exigências previstas na Lei de Responsabilidade Fiscal. Dessa forma, obrigações como estimativa de beneficiários, metas de desempenho e mecanismos de avaliação de resultados deixarão de ser cobradas, o que vai valer apenas para este ano.

0: proposta também determina que os mesmos benefícios fiscais para a cadeia dos combustíveis fósseis sejam concedidos a dos biocombustíveis, para não provocar distorções no setor. Autoriza ainda o uso de créditos tributários pelas empresas produtoras de etanol. A relatora Marussa Boldrin justificou a importância da proposta.
1: Quando o mundo entra em crise, quem não pode pagar a conta é o brasileiro. Não pode ser o caminhoneiro na hora de abastecer, não pode ser a mãe de família quando a conta chega lá no supermercado, não pode ser o produtor rural quando coloca o trator para trabalhar. E muito menos podemos cometer os erros de tirar a competitividade do biocombustível, fruto de quem produz energia limpa dentro do nosso país.
0: O texto final aprovado contém limites para benefícios fiscais e subvenções, que na prática são uma espécie de ajuda financeira às empresas. Para os produtores de álcool, esse limite será de 1,2 bilhão de reais por ano. As empresas beneficiadas terão que ser aprovadas pela Receita Federal. O projeto foi aprovado por 318 votos contra 113, com críticas da oposição, como as feitas pelo deputado Luiz Lima, do Novo do Rio de Janeiro.
2: Se nós fizéssemos conta nessa casa, como a gente faz conta na nossa própria casa, a gente não votaria a favor de um projeto como esse, que à primeira vista pode ser benéfico numa redução ali do preço do combustível, mas é uma bomba num lado da sociedade que está precisando de algo muito mais importante e vital.
0: Apesar das alterações feitas no texto original, o governo defendeu a aprovação do projeto, como disse a deputada Jandira Fegali, do PCdoB do Rio de Janeiro.
3: Esse projeto, ele possibilita a manutenção do preço dos combustíveis, a diferenciação com o etanol, que também é constitucional, e possibilita investimentos nacionais na área de fertilizantes e pesquisa de terras raras e minerais críticos.
0: Projeto que permite subsídios e subvenções para empresas produtoras e importadoras de óleo diesel, biodiesel, gasolina, etanol e querosene de aviação, seguiu para análise do Senado. Da Rádio Câmara de Brasília, Antônio Vital.
4: Votação.
5: Os deputados aprovaram um projeto que cria um fundo para financiar exportadores atingidos por tarifas dos Estados Unidos. A reportagem é de Márcio Aquilissardi.
6: O plenário da Câmara aprovou o projeto apresentado como resposta às tarifas impostas pelos Estados Unidos aos produtos brasileiros. O projeto, já aprovado pelo Senado, autoriza a criação de um fundo para ampliar o crédito a empresas exportadoras brasileiras, diretamente atingidas pelas tarifas. O Fundo de Crédito à Exportação servirá para financiar capital de giro, compra de máquinas e investimentos produtivos. E contará com recursos do orçamento e outras fontes, como o Fundo de Garantia à Exportação, o FGE. A proposta estabelece regras para uso dos recursos, como limites para despesas administrativas e para o pagamento dos agentes financeiros envolvidos nas operações de crédito. A gestão ficará a cargo de um comitê coordenado pelo Ministério do Desenvolvimento, Indústria, Comércio e Serviços. Já a execução das operações será de responsabilidade do BNDES. O projeto também prevê compartilhamento de riscos entre fundos garantidores. O objetivo é ampliar a oferta de crédito sem comprometer os gastos públicos. O relator, deputado Isnaldo Bulhões Júnior, do MDB de Alagoas, resumiu o objetivo da proposta.
7: A matéria vem a criar um fundo auxiliar. Hoje as operações de exportações, elas são suportadas por um fundo garantidor. Que esse fundo vem, como já fala o nome, a garantir, a afiançar as operações de crédito para exportação das empresas brasileiras. E o fundo auxiliar vem para evitar qualquer insegurança ao fundo garantidor.
6: O projeto que autoriza a criação de um fundo para ampliar o crédito a empresas exportadoras brasileiras seguiu para a sanção presidencial e pode virar lei. Da Rádio Câmara de Brasília, com informações de Antônio Vital, Márcio Aquilissardi.
8: Termina agora o Jornal Câmara dos Deputados, produzido pela Rádio Câmara, com trabalhos técnicos de Wellington Teles e a apresentação de Val Monteiro e Luciana Vieira. Uma boa noite para você.
5: A Voz do Brasil volta amanhã. Boa noite.
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13: 8 horas.
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a gente, está chegando mais uma vez aqui na sua rádio, programa Cidade Love, tocando as mais românticas do rádio, de um jeito especial para você. A partir de agora são 2 horas de muito romantismo, muita música boa nacional e internacional. Vem comigo, está no ar o Cidade Love.

0: Que canção linda é essa, hein? Já já tem mais, depois do intervalo.
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2: Na hora certa.
3: 8 e 17.
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1: Já já tem mais Cidade Love. Não saia daí.
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1: 8:35.
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11: Estamos de volta com Cidade Love, o amor que contagia toda a cidade.
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0: As mais belas canções estão aqui no Cidade Love. Já já tem mais pra você.
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3: 8:52.
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